in Love Me. Muito obrigado pelo carinho, uma excelente noite aqui na Melhor de São Paulo, 87,5, a sua rádio, aonde você estiver. Agora chegando mais pedido musical, indo para Ivani, a Marta também ligadinho lá, curtindo a Paraty FM, muito obrigado pelo seu carinho. E ela vai ouvir com Lady Gaga, I Never Love Again. E oferecendo para todos os ouvintes, na sintonia, todos os amigos e amigas, muito obrigado, uma excelente noite aqui na Melhor de São Paulo.

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muito bem, estamos de volta aqui pela 87,5 para a TFM, a sua rádio, aonde você estiver. Muito obrigado pelo carinho, continua sempre aqui na Melhor de São Paulo, 87,5, a sua rádio, aonde você estiver. Agora chegando a participação aí do para Marinês Ligadinho lá em Jardim Represa, curtindo para a TFM, ela pediu... Esse grande sucesso aí com Marília Mendonça, é sempre você. E oferecendo para todos ouvir que está na sintonia. Muito obrigado, uma excelente noite aqui na Melhor de São Paulo, 87,5, a sua rádio, aonde você estiver. Também chegando a participação indo para Nilva da Vila Barreto, pedir com Pete Santeira. Glória of Love, Glória do Amor, oferecendo para todos os ouvintes que está na sintonia, a tradução das melhores da Grande São Paulo.

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As melhores da grande São Paulo passando por aqui. Olha, Bruno e Marrone, esse grande sucesso aqui pela 87,5, Me Dá Tudo Que É Seu. Olha que maravilha, é bom, né? Muito obrigado a todos, continua aqui na Melhor de São Paulo, 87,5, a sua rádio, aonde você estiver. E logo mais, a partir das 10 da noite, você vai ficar na bela companhia da programação da Igreja Plenitude da Bênção de Deus, com o pastor Gaspar e convidado, logo mais, a partir das 10 da noite. Agora chegando, mais pedido musical, indo lá para Martinha, do Jardim Alves Dia, ligadinho lá, curtindo a Paraty FM. Muito obrigado pelo seu carinho. E ela quer ver com a Alcione, Meu Vício É Você, olha. E ela está oferecendo aí para o seu maridão, seu filho está na sintonia, curtindo a Paraty FM. Muito obrigado. Uma excelente noite aqui na Melhor de São Paulo.

Agora são 9h55. Estamos encerrando mais uma edição As Melhores da Grande São Paulo, que vai voltar agora amanhã a partir das 8 da noite. Eu quero agradecer vocês pelo carinho da sua ligação. Você esteve até agora comigo me fazendo companhia. Obrigado pelo carinho maravilhoso da sua audiência. Vou deixar minha saideira para vocês com Liano Leonardo, Sonho por Sonho. E até amanhã a partir das 8 com mais uma edição. Valeu, tchau, tchau e até lá, hein?

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Louvado seja o Senhor, nosso Deus, a paz do Senhor Jesus, amados irmãos, a paz de Cristo, a todos vocês, amados da Rádio Paraty, na frequência 87.5, e da programação Jesus Cristo em seu lar. A paz de Cristo, boa noite, que Deus nos abençoe, nos dê a graça salvadora, para que possamos fazer essa programação hoje. Programação Jesus Cristo em seu lar, programação abençoada na presença de Deus, amém? Que você possa ter motivos para glorificar o Senhor através dessa palavra, da programação, porque bom é o Senhor para todos aqueles que o amam, amém, amados? Então, peço a Deus que venha nos dá graça salvadora para juntos fazer essa programação temendo a Deus e, sobretudo, buscando a tua santa palavra em nome do Senhor Jesus. Amém? Eu não sei como está hoje o seu dia, meu irmão, minha irmã. Só sei que Deus está aqui para nos abençoar em nome de Jesus. Por isso eu clamo ao Senhor. Creia que Ele é galardoador daqueles que o amam. Amém? Se você ama Jesus, creia que hoje vai ter vitória na sua vida, na sua casa e na sua família. Porque Deus é bom e o diabo não presta. Oh, glória! Louvado seja Deus. Amados, queremos hoje falar

0: uma palavra poderosa diante de Deus. Palavra que possa nos trazer alegria, assim, porque sempre Deus quer nos abençoar. Amém? E você que gosta da palavra de Deus, aceita essa palavra como sendo uma palavra de poder em sua vida. Amém? Não sei hoje como está a sua luta, como foi o seu dia hoje. Eu só sei que Deus é Senhor para mudar situações que às vezes nos entristecem, sabe, amados? Então eu peço a você que abra o coração, fala com Deus, porque Deus quer falar contigo. Essa palavra que vem aqui hoje é a palavra de um homem de Deus que amava fazer a obra do Senhor. E se você ama fazer a obra de Deus, creia que é com você essa palavra hoje, em nome de Jesus, amém? Então, obrigado pela sua presença, obrigado por estar conosco, participando. Peço a Deus que você se alegre com a nossa programação e que essa palavra venha tocar no seu coração, porque tudo isso é para a glória de Deus, amém? A nossa programação, o nosso processo aqui, o trabalho, o nosso ministério é evangelístico, para alcançar vidas, para transformar, em nome santo de Jesus. Então, você que crê, dá um like nessa mensagem, compartilha essa mensagem, se inscreva no canal, abre o coração, Deus quer falar contigo hoje e todo sempre, amém? A palavra do Senhor vem assim para segunda carta de Timóteo, capítulo 1, no verso 3, diz assim: dou graças a Deus, a quem desde os meus antepassados sirvo com consciência pura, porque sem cessar me lembro de ti nas minhas orações, à noite e de dia. Que maravilha! Irmão, como é bom você ter alguém que lembra de você nas orações, fala com Deus nas orações para vir te abençoar. Você já passou momentos assim que alguém está levando você até Deus? Isso é tremendo, meu irmão. Por isso, abre seu coração, porque hoje Deus vai falar ao teu coração de modo profundo para te abençoar. Porque tem homem de Deus, mulher de Deus, orando por você, intercedendo, porque essa causa você não vai ser envergonhado. Você vai ser vencedor em nome de Jesus. Creia. Por isso, receba essa palavra hoje para todo sempre. Amém? Meu abraço poderoso, que Deus te abençoe grandemente e que juntos possamos viver esses momentos aqui hoje, nessa programação, cheio da presença de Deus para a glória do Senhor. Amém? Amém, amém. Amo vocês em Jesus, amém, amados? Então, não negue, dá um like, se inscreva aí, compartilhe essa mensagem em nome de Jesus. Amém? Amados, a programação Jesus Cristo é Solar tem um cunho evangelístico. Nós somos aqui da Igreja Evangélica Cristã, Plenitude da Bênção de Deus, e aqui estamos sempre fazendo a programação Jesus Cristo Solar para que Deus possa tocar na sua vida, na sua família e te abençoar. Você sabe o quanto é duro fazer a obra de Deus, mas para nós é motivo de alegria, em nome de Jesus. Amém? Por isso, receba aí abraço do nosso pastor Gaspar, receba abraço dos pastores da Igreja Evangélica Cristã, Plenitude da Bênção de Deus, e de todos aqueles que fazem a programação na segunda-feira, terça-feira. Receba o meu abraço também do Laerte aqui, que está sempre na sonoplastia, dando apoio aqui para nós, e quer fazer o melhor em nome do Senhor Jesus. Amém?
1: Amém.
0: Glória a Deus. Oh, Deus poderoso, santo é o seu nome, Senhor. Amados, hoje é dia 14 de maio de 2026. Nós estamos chegando no meio do mês 5. O tempo está passando rápido. E Deus tem pressa de te salvar. Deus tem pressa de te alcançar. Deus tem pressa de transformar a sua vida, a tua casa, a tua família. Deus tem pressa para que você desperte dessa sonolência e venha buscar ao Senhor enquanto há tempo. Porque a palavra do Senhor diz assim: buscar-me-eis e me achareis quando buscar de todo o vosso coração. O que Deus quer de você é a sua adoração. Deus não quer seu dinheiro, sua casa. Deus não quer sacrifício, não. Deus quer obediência. Deus não quer holocausto, não. Ele quer relacionamento. Ele quer que tenha comunhão. Por isso, se chega a Cristo, busca o Senhor enquanto pode encontrar, buscar enquanto Ele está perto. Amém? Hoje é o momento, este é o momento onde nós precisamos despertar para Cristo, para que Ele venha de encontro à nossa casa, à nossa família, fazer a obra das nossas vidas, enquanto nós temos o fôlego de vida. Porque depois, meu irmão, minha irmã, que você fechar esses olhos, for colocado naquele, sabe, naquela caixa ali de madeira ali, aquele invoco de madeira, ah, meu irmão, ali é só choro e ranger de dente. Mas enquanto você tem tempo, a escolha é sua, o livre-arbítrio é seu. Abra o teu coração para ter o encontro com Cristo e receber dele a glória salvadora. Amém? Que Deus te abençoe nas suas caminhadas, que Deus abençoe o seu lar, a sua família, e que Deus venha honrar a sua fé em nome do Senhor Jesus. Peço a você que, se você gosta da palavra, é amante da obra de Deus, dá um like nessa mensagem, se inscreve nesse canal e compartilhe essa mensagem com 5 pessoas, 10 pessoas. Deixa Deus te usar, faça a tua obra enquanto é tempo. Deus quer te usar nessa terra e também no porvir, porque a glória é para o nosso Deus. Amém? Então receba meu abraço carinhoso, meu boa noite, e que Deus te abençoe nessa jornada, em nome de Jesus. Amém? Glória a Deus. Então, amados, quero dizer para você que amanhã nós temos programação na rádio ou na igreja. Temos culto presenciais às 9, às 15 e às 19h30. Amanhã, sexta-feira, dia 15, hein? Então queremos convidar você para participar conosco ali ao vivo, junto ali conosco, presencialmente, às 9 horas da manhã, às 15 da tarde e às 19h30. Igreja Evangelho Cristã, Plenitude da Bênção de Deus, na rua Alfredo Bonilha, 256-264, no centro do São Bernardo do Campo. Ali bem pertinho da Associação dos Funcionários Públicos do São Bernardo do Campo, e bem pertinho do Mercado Bem Barato, um lugar muito fácil de encontrar, mas você vai lá, porque o Espírito Santo de Deus vai estar ali para te abençoar, eu creio, em nome de Jesus, amém? Por isso eu quero convidar você já, desde agora, já no rádio, depois também, no final, eu vou voltar a falar desse horário, desse culto, em nome de Jesus, amém? Quero dizer para você que temos aí pessoas ligadas no rádio, você que quer ligar no rádio, liga para cá, fala conosco, temos aqui o telefone aqui da rádio para ti. Ah, se você quiser ligar, fica à vontade, quer contar aí um testemunho, pode você vai contar hoje, quer também pedir um louvor, peça louvor, fala conosco. Queremos ser parceiro de vocês que estão aí, rádio ouvinte, da Rádio Paraty, do RádioNet, e também ali ligadinho na programação Jesus Cristo Será, quando estivermos ao vivo. Assista aí daqui a pouco, às 23 horas, pelo Facebook, na página IEC, Plenitude da Bênção de Deus, a programação ao vivo, em nome de Jesus, amém? Mas a programação aqui tem rádio, hein? Você pode ligar para cá no WhatsApp, 97785-0790. Vou repetir. Rádio Paraty, com Y, WhatsApp 11 97785-0790, aqui na Álvaro Guimarães, número 710, São Bernardo do Campo. Nossa programação Jesus Cristo é Solar, às segunda-feiras, terça-feira e também às quinta-feira, para a glória de Deus, amém? Meu abraço fraterno, e que você possa se deleitar, porque nós temos aí os louvores, porque tem irmãos abençoados como a Viviane, a Ivani, sempre as mesmas, né? Ô, meu Deus, manda mais gente para cá, meu Deus. Ô, meu Pai. Ô, você pode pedir também aí seu louvor, seu oferecer, porque essa rádio aqui é de todos, Pai. O Deus aqui não faz acepção de pessoas, não. Então você pode ligar para cá, porque temos aqui o WhatsApp da rádio, tem aqui o nosso irmão, o Laércio Sonoplasta, da programação Jesus Cristo é Seu Lar. E estamos aqui para fazer a obra de Deus e abençoar a sua vida. Então, Laércio, está aqui, Viviane, pedindo, Viviane Pereira pedindo um louvor com a voz da verdade, Renova-me, Eita Glória. E depois também temos a nossa irmã, a Ivani de Santo André, pedindo com a Aline Barros, Ressuscita-me. Ofereço para o pastor José Batista, para a Ivani de Benevides, o Sandro Plenitude, a Laerte, a Ivani, para a Viviane, E é ambos aqui fazendo oferta, se oferecendo um para outra. E estamos aí sempre alegres com vocês. Muito obrigado por tudo. Lete, Sônia Caixa, meu irmão. E Deus abençoe a nossa irmã Viviane, a nossa irmã Ivani e a todos que estiverem ligadinhos na programação. Jesus Cristo em seu lar.

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1: A paz, amados, a paz de Cristo. Estamos iniciando mais uma programação Jesus Cristo Lá. E hoje a palavra encontra-se no livro de Segunda Carta de Paulo a Timóteo, capítulo de número 1. Amém? E diz assim a palavra do Senhor. Glória a Deus. Aleluias. 2 Timóteo 2. 2 Timóteo, a partir do capítulo 1, versículo 3, diz assim a palavra do Senhor. Dou graças a Deus, a quem, desde os meus antepassados, sirvo com consciência pura, porque, sem cessar, me lembro de ti nas minhas orações, noite e dia. Lembrado das tuas lágrimas, estou ansioso por ver-te, para que eu transborde de alegria pela recordação que guardo da tua fé sem fingimento, a mesma que primeiramente habitou em tua avó, Lloyd, e em tua mãe, Eunice, e estou certo que também em ti. Amém? Que coisa linda, amados. Amados, aqui é uma carta diferenciada. Aqui é uma carta de um homem de Deus que está passando por tribulações, por luta, mas que quer ver a obra de Deus continuar. Um homem de Deus que está passando por humilhações, prisões, tanta repressão, mas que sonha, espera que a obra do Senhor permaneça, continue. E ele lembra então de pessoas tementes a Deus, que ele está orando dia e noite, e até lembrando das suas lágrimas. Que bom, meu irmão, minha irmã, que você tenha alguém que possa lembrar de você, de orar por você, interceder por você, tendo um histórico de um homem de Deus, uma mulher de Deus, temente ao Senhor. Que bom que nós possamos nos encontrar sempre assim, com pessoas que nos amem diante de Deus. Irmãos amados, aqui é uma carta tremenda. Apóstolo Paulo, um homem de Deus, mas que está proibido de pregar a palavra. Ele está proibido, está preso, mas ele tem no coração um desejo ardente de ver a obra de Deus prevalecer. Como você tem se sentido como servo de Deus? Como você tem buscado as oportunidades que Deus tem te dado para você falar da palavra do Senhor? Você tem se alegrado? Hoje você que pode, que está livre, tem condições de levar uma mensagem, você se alegra de falar para outra pessoa desse Deus? Ou você tem vergonha? Irmãos, ainda tem pessoas inteiramente apaixonadas por Jesus, pessoas inteiramente tementes a Deus, desejosos de ver aquela obra do Senhor, aquele sacrifício daquele filho de Jesus descendo da sua glória para salvar uma humanidade, uma população, e dar prosseguimento. Porque, irmãos, na verdade os dias estão sendo maus. Os dias são maus. O mundo nos engana. Os homens estão hoje muito, sabe o que? Orgulhosos. Os homens estão hoje muito atribulados. Como diz aqui no mesmo livro de Timóteo também, apóstolo Timóteo, apóstolo Paulo falando para Timóteo, mas lá na frente, eu estou lendo agora aqui o capítulo 1, mas aqui no capítulo 3, ele vem falar que É preciso ficar atento, porque tem pessoas atribuladas, homens perdidos, pervertidos, que estão distante de Deus. Esqueceram do Senhor, esqueceram do Eterno. Meu irmão, minha irmã, você precisa olhar para o alto e dizer: Senhor, muito obrigado, porque de onde eu estava perdido, o Senhor foi lá e me tirou, tudo para a glória do Seu nome. E hoje eu quero ser usado pelo Senhor, também para a glória do Teu nome, porque é notório, irmãos, que os homens estão muito egoístas, muito donos de si próprio. Veja aqui, por exemplo, vou ler aqui três versículos aqui do capítulo 3, 2 Timóteo 3, amém? Diz assim: sabe, porém, isto, nos últimos dias sobrevirão tempos difíceis, pois os homens serão egoístas, avarentos, olha, jactanciosos, arrogantes, blasfemadores, desobedientes aos pais, ingratos, irreverentes, desafeiçoados aos pais, desafeiçoados, implacáveis, caluniadores, sem domínio de si, cruéis, inimigo do bem, traidores, atrevidos, enfatuados, mais amigos dos prazeres que amigos de Deus, tendo forma de piedade, meu Deus, negando-lhe, entretanto, o poder, foge também destes. Então veja aqui, no capítulo 3 de 2 Timóteo, Paulo fala para o Timóteo também que ele precisa ficar atento, porque parece que o mundo está virado de cabeça para baixo. As pessoas estão sem temor a Deus. Mas, irmãos, o que Timóteo quer, Paulo quer, é mesmo ele preso por conta desses homens sem temor a Deus, homens abnegados, homens avarentos, homens desafeiçoados, e ele está preso porque não pode falar do amor de Deus. Mas ele está dizendo para você: Timóteo, eu te amo e eu sei de onde você veio. Você tem uma família linda, a sua avó era uma pessoa maravilhosa, a sua mãe também, e você certamente é um homem de Deus. Eu quero contar com você, porque nós temos que fazer, prosseguir e continuar a palavra de Deus, o Evangelho de Cristo. Não podemos deixar que isso caia ao esquecimento, porque o mundo está perdido, os homens estão desafeiçoados. Então, essa carta é de um homem de Deus, mesmo preso numa masmorra, mas está escrevendo, mandando uma carta para um jovem pastor ali na cidade de Éfeso. Irmão querido, irmã querida, você também que é servo de Deus, você também está triste porque o país está passando por um momento difícil. Os homens desafeiçoados, avarentos, estão querendo tirar do meio do povo de bem as coisas boas de Deus. Você também deve estar triste. Mas eu peço a você hoje, assim como Timóteo, ou como Paulo, naquela cadeia, naquela prisão, também estava mandando uma carta para o jovem Timóteo: não desistir de Deus, não desistir da obra do Senhor. Amém? Por isso eu quero te levar você aqui no livro de 2 Timóteo, capítulo 1, a partir do versículo 1. Amém? Aleluia! Ele diz assim: Paulo, apóstolo de Cristo Jesus, pela vontade de Deus, de conformidade com a promessa da vida que está em Cristo, ao amado filho Timóteo. Amado filho Timóteo, que você também tenha filhos amados para andar diante de Deus. Amém? Paulo, mesmo na masmorra, mesmo preso lá, se pudesse comunicar, mas ele tinha filhos na fé a que ele podia contar. Aí ele faz essa carta para que a obra de Deus persevere, continue. Isso é tão lindo.

do que Deus fez em nossas vidas. Por isso você também precisa gerar filhos da fé, gerar filhos para a obra de Deus. Você tem que gerar filhos para a vontade de Cristo. Amém, meu irmão? Paulo tinha gerado filhos, e aí de uma prisão ele pode escrever uma carta para aquele filho. E assim, aleluia, ao amado filho Timóteo, graça, misericórdia e paz da parte de Deus, Pai, e de Cristo Jesus, o nosso Senhor. Amém? Aí ele começa aqui. Dou graças a Deus, a quem desde os meus antepassados sirvo com consciência pura, porque sem cessar me lembro de ti nas minhas orações, noite e dia. Amados, todos nós temos um pai ou a mãe na fé. Todos nós, um dia alguém falou para nós de Jesus, falou para nós dessa palavra. Um dia alguém chegou até você e disse, Carmelita, disse, aleluias, quem é mais que está aqui? Para o nome aqui? Aleluia, Carmelita Sorã. Disse para você, fulano, ciclano, beltrano, Jesus te ama. E a palavra para você hoje é essa. Vinde a mim, todos vós que estáis cansados, humilhados, eu vos aleluias, eu vos abençoarei, eu vos ajudarei. Aprendei de mim, que eu sou manso de coração e humilde, e tenho descanso para vossas almas. Deus quer aliviar o seu sofrimento. Deus quer aliviar a sua, sabe, a sua cegueira espiritual. Deus envia um anjo hoje, outra manhã, envia um profeta, um pastor, uma pastora, uma profetisa. Deus envia anjos em tantos lugares para despertar pessoas que estão ainda adormecidas. E Deus está levando hoje, nessa noite, anjos do Senhor para entrar na sua vida, na sua casa, na sua família, e para que haja um despertar. Deus tem poder para despertar você e toda a tua família. O apóstolo Paulo estava preso numa masmorra ali em Roma, mas ele tinha alguém com quem ele podia contar. Que você também possa contar com muitas pessoas, que você, durante o seu tempo de vida dentro de Deus, você levou a palavra. E que você hoje, por mais que esteja passando preso, num lugar qualquer, distante, sem condições financeiras, ou até numa enfermidade, ou, mas você possa dizer para alguém, olha, meu filho na fé, ore por mim, interceda por mim, porque eu, quando eu podia, mesmo eu intercedia por você também. Dia e noite eu pensava de você, eu entregava você para Deus, não deixei de clamar, de orar por ti. Então hoje eu peço a você, porque eu já não sou mais, sabe? Eu, por exemplo, eu tive a minha mamãe é uma mulher de Deus, mas era quando ela faleceu, o ano passado, faz 7 meses minha mãe faleceu, ela esteve passando dificuldades, porque foram 13 anos numa cama, por conta de um derrame, e no decorrer desses 13 anos, ela perdeu a sua visão, ficou bem pouca, não dava para ler mais nada, então ela pedia para alguém ler a palavra de Deus, ela se lembrava ainda de algumas referências bíblicas, e falava para aquelas cuidadoras, que foram tantas, mudava ali de quando em quando, porque não é fácil cuidar de uma pessoa idosa, pessoa acamada, ainda mais pessoa forte. Então muitas pessoas passaram, tiveram problemas, tiveram que trocar. Então no decorrer desses 13 anos ali, foram umas 50 ou mais mulheres que cuidaram de minha mãe. Mas todas elas, minha mãe teve aquele jeito, aquele amor de pedir para ela ler a palavra dela. Fulana, lê para mim no livro de Mateus, no livro de João, aí Jeremias. Então ela lembrava ainda. Ela não tinha mais como enxergar para ler, porque o derrame foi muito forte, mas ela pedia. Aquelas pessoas, às vezes, não sabiam nem abrir a Bíblia. Aí, abrindo a Bíblia ali pelo índice, porque não eram convertidos, e amados, como Deus usou minha mãe ali. Quando ela pedia para alguém ler a palavra, a pessoa estava o quê? Falando com Deus. Muitas delas se converteram em Jesus, porque foram ali cuidar da minha mãe. Então teve um agir do Senhor, agindo Deus, quem impedirá, não é?
Nós não sabemos como Deus age, é isso, amados. Por isso, em tudo dá glória.

0: Senhor, amém? Hoje eu me lembrei aqui agora porque apóstolo Paulo também estava numa prisão, mas ele tinha com quem poder contar lá fora. Que você também possa contar com alguém lá fora, alguém que Deus um dia te levou você para ser o mensageiro de Cristo, o anjo do Senhor que levou as primeiras palavras para aquela pessoa, despertou, semeou e você possa colher. E aquela pessoa também que recebeu aquela semente, que ela vai pedir a Deus a chuva serólia ali, para que ela possa plantar, cuidar da terra e depois colher. Porque só se colhe o que se planta, né, amados? Então que nós possamos, meu Deus, aleluia, santo, seu nome, Senhor. Que nós possamos colher aquilo que estão plantando, meu Pai. Em nome de Jesus. Irmãos amados, é tão bom poder colher coisas boas. É tão bom colher coisas boas. Quando você planta vento, você vai colher tempestade. A verdade é essa. A ambição do homem, a ambição do homem, a avareza do homem está levando o homem a colher só tempestades. Mas se você ainda tem muito a Deus, você planta a semente do bem, a palavra de Cristo, para se recolher o quê? Coisas do alto. E Deus vai te abençoar. Eu creio em nome de Jesus. Amém? Glória a Deus.
1: Amém.
0: É muito forte. Deus está falando aqui para um homem que um dia foi perseguidor, mas que Deus transformou. Quer dizer para você que uma grande casa tem muitos vasos. Vaso para honra, para desonra. Mas, amados, se depender de você, faça parte de Deus. Se limpe, se purifique, santifique-se, porque Deus quer te usar. O vaso de honra para algumas coisas de honra, desonra para outras coisas de desonra. Mas se você tiver fé, você pode também se purificar, porque Deus quer te usar de forma grandiosa, em nome de Jesus. Amém? Então, primeira carta, segunda carta de Paulo a Timóteo, capítulo 3, diz assim: dou graças a Deus, a quem desde os meus antepassados sirvo, com consciência pura, porque sem cessar me lembro de ti nas minhas orações, noite e dia. Amém? Ivaneide, te amo, querida. Fabiana, Eliseu, amém, minha irmã querida. Cabeça Torre, missionária, Pai de Cristo. Amo vocês em Jesus. Olha, você sabe que palavra linda é essa? Dou graças a Deus, a quem desde os meus antepassados sirvo. Paulo, um homem que nasceu servindo a Deus. Embora sem entendimento. O entendimento veio com o tempo. Amém? Mas ele servia a Deus. Às vezes você não tem entendimento. O entendimento de Deus vai dando, de fé em fé. A fé vem pelo ouvir, e ouvir pela palavra de Deus. Amém? Por isso, busca o Senhor, santifique-se na fé. Amém? Aleluia. Lembro de ti nas minhas orações, noite e dia. Versículo 4. Lembrando das tuas lágrimas, estou ansioso por ver-te, para que eu transborde de alegria. Olha só. Paulo está falando com um jovem, Timóteo. Esse jovem, Timóteo, eles conheceram numa pregação ali em Éfeso. E lá, quem tinha lá? Tinha a avó do Timóteo, chamado Lloyd, e a sua mãe chamada Eunice. Então era uma família de homens e mulheres de Deus, cristãos. E tinha aquele menino, Timóteo. E aquela criança, aquele menino ainda jovem, Paulo ali pregando para eles e tal, e foi uma prazer de ter conhecido todos eles. Paulo sentia amor pela obra. E aí ele chorava. Ele chorava, ele tinha desejos de alcançar a obra de Deus. Irmãos amados, que você também se alegre no Senhor. Quando ouvir a palavra de Deus, você se alegre. Desperte em ti o desejo de ser transformado. Sabe, aceita Jesus, as suas lágrimas vêm em seu rosto. Sabe o que vai com essas lágrimas? É o próprio Deus. Esse lágrima era uma lágrima de alegria. Então Paulo, mesmo numa masmorra, lá preso, ele se lembrava daquele menino, daquela criança, daquele jovem, chorando por amor à palavra de Deus. Nós temos que orar hoje, dia e noite, para que essas pessoas, jovens ou não jovens, adultos, venham também sentir no coração o arder da presença de Cristo e chorar, e se manifestar, e se deixar ser usado por Deus. Deus quer usar tanto a mim e a você, e você pode estar insensível. Você pode estar insensível. Você pode, você tem tempo, tem condições. Olha, a nossa igreja é uma igreja grande. Nós temos aqui uns 300 a 400 membros. Mas eu vejo aqui a programação de Jesus Cristo Celular com 5, 6, 7, 10 pessoas no máximo. Sempre os mesmos. Amados, precisa ver um dia tão, tão difícil o tempo de hoje. Uma crise de moral, uma crise de ética, uma crise de cristãos, porque está tendo muita religiosidade, mas o povo está frio, apático, não participa. Não é para dar honra ao pregador. Ah, se é na segunda-feira, está aqui o pastor Gaspar, pastor Hamilton, amém. Se na terça-feira está o nosso diácono Hildo e a Andréa, amém. Hoje sou eu e outra pessoa, às vezes vem um amigo, um irmão, amém. Mas é tudo para a glória de Deus. Apóstolo Paulo, depois de algum tempo, já estava velho, idoso. Depois de tantas andadas, pegar a igreja, está preso lá em Roma, na masmorra. Prenderam ele porque estava pregando a palavra. Mas ele lembrou que tinha deixado ali uma família abençoada. Uma mulher chamada Lorde, a avó desse menino, e a sua mãe Eunice. E ele, aquele menino que tinha prazer pela palavra. Que você, meu irmão, minha irmã, também sinta-se prazeroso com a palavra de Deus, porque ela tem poder para transformar vidas, mudar cativeiro, ela tem poder para levantar caído, para abençoar aqueles tristes, libertar o escravo de Satanás e para dar saúde, paz, livramento, harmonia e, sobretudo, salvação de alma. Você que é sedento da palavra, você que é terra seca, ore para Deus mandar dos céus a chuva seródia para te abençoar. Você vai colher aquilo que você plantar em nome do Senhor Jesus. Paulo na masmorra, mas está colhendo fruto daquilo que ele plantou e se alegrando porque ele lembrava daquele menino junto com sua avó e sua mãe. E olha o que ele diz aqui, amados. Aleluias, o Deus poderoso, obrigado, Jesus. Versículo 3 da segunda carta de Timóteo, no capítulo 1, versículo 3. Dou graças a Deus, a quem desde o meio dos meus antepassados sirvo, com consciência pura, porque sem cessar me lembro de ti nas minhas orações, noite e dia. É intercessão, mano. É oração, é intercessão, é amor. É lembrar de pessoas que nos amamos, que faz a obra e está afastado do caminho, ou está distante dos meus olhos, mas não do coração, que você também tenha gerar filhos no seu coração. Você tem que gerar filhos para abençoar, para que esses filhos venham a produzir frutos. Cristo tinha um aprisco e ele disse, ó, eu ainda tenho outro aprisco. Ovelha de outro aprisco. Você é ovelha, gere ovelha, porque pastor pastoreia, e ovelha gera, ovelha se engravida, ovelha tem que gerar. Então nós temos que gerar ovelha para Deus, para o nosso bom pastor, amém? Aleluia. Lembrando as tuas lágrimas, estou ansioso por ver-te, para que eu transborde de alegria. Amados, é tão bom você se alegrar de ver alguém que não se deixou se levar pelas façanhas de Satanás, pela cilada do maligno, mas que perseverou na fé, não retrocedeu ao passado, mas perseverou, embora as crises, embora as adversidades. Que Deus te dê força, meu irmão, minha irmã, para você ser uma rocha viva, não retroceder por conta das adversidades da vida, porque vem lutas, vem guerra, mas Jesus falou em João 16:33. Pastor Gaspar, Pai de Cristo, meu querido, João falou em João 16:33, falou Jesus, digo-vos estas coisas para que em mim tenha paz. No mundo tereis aflições, mas tende bom ânimo, eu venci o mundo. E se Cristo venceu, você vai vencer, porque você tem autoridade de Deus, Ele te deu autonomia, autoridade para você vencer barreiras, obstáculos, em nome de Jesus. Amém, amados? E aí, apóstolo Paulo está aqui, lembrando das tuas lágrimas, estou ansioso por te ver. É, amados, você se lembra que aquela pessoa dava fruto? Dava fruto, e com ele podia contar que ele tem uma família nobre, a avó e a mãe. Irmãos, nem todos nós tivemos o prazer ou o privilégio de nascer numa família de crente, convertido, não. Muitas vezes nós nos convertemos já com uma idade avançada. É o meu caso. Eu saí de um bar, Deus me tirou lá do Lodibar, e me fez sentar na mesa com o rei. Mas é assim que Deus faz. Deus nos tirou outras provas, um da prostituição, tirou um das drogas, da bebida. Ele me tirou lá do bar, de Lodibar, terra de sofrimento e dor, e me fez sentar na mesa com o rei. É assim que Deus faz. Você lembra de onde ele tirou você? Ei, abre o teu coração. Deus te tirou do lugar chamado o quê? Trevas, escuridão, mas ele levou você para a maravilhosa luz. E ele sempre terá alguém para levar essa palavra, um mensageiro de Deus, um profeta, uma profetisa, um anjo do Senhor, um mensageiro de Cristo. Aqui foi Paulo que levou essa palavra para esse jovem Timóteo. Então ele lembra de ver aquele menino derramando, cheio de alegria, chorando suas lágrimas, e ele lá na masmorra lembrando, e desejoso de ter um encontro com ele, e talvez sabendo que nunca mais ia ver, porque estava sendo marcado para ser morto ali naquela masmorra. Mas ele não se deixou, porque embora ele preso, a palavra não estava presa em sua boca. Então abra o teu coração, abra a tua boca, glorifica a Deus, compartilha essa mensagem. Compartilha essa mensagem para os membros da tua igreja, ou de fora, da família. Seja você um mensageiro de Cristo para transbordar a palavra de Deus. Louvado seja Deus. Amém? Jura Domingos, a paz de Cristo, querida, a paz, pela recordação que guardo da tua fé, sem fingimento, sem fingimento. É uma fé idônea, uma fé sem emoção, não é uma fé emotiva, é uma fé de razão. Esse fingimento, a mesma que primeiramente habitou em tua avó, Lloyd, e em tua mãe, Eunice, e estou certo de que também habita em ti. Oh, glória! Amém? Amém? Isso é certeza. Sabe, amados, você conhece as pessoas, você conhece o olhar das pessoas que temem a Deus, o agir da pessoa que temem a Deus. Na igreja você conhece quem é de Deus e quem não é, quem serve e quem não serve. Na rua você também se conhece. E o mundo também vai te conhecer quando você servir a Deus, porque o mundo não lê Bíblia. O mundo não lê Bíblia. O mundo lê a vida do crente. Então você que foi instituído por Deus, sal da terra, luz do mundo, venha saborear. Seja um sal que tenha a atividade do sabor, do tempero, porque como sal da terra, luz do mundo, você tem que ser visto pelo mundo, porque o mundo que não lê a Bíblia, ele lê a vida do servo de Deus. Amém, amados? Por isso, abre o teu coração, abre o teu coração. Hoje Deus está falando de uma forma tremenda comigo, com você e com todos que vão um dia assistir essa mensagem. Deus vai falar, porque a palavra dele é viva e eficaz, em nome de Jesus. Então você abre o coração hoje, faça a tua obra, compartilhe essa mensagem com 10 pessoas, com 5, com 3, faça a sua parte, deixa o outro fazer. Amém? Aí diz assim, por esta razão, pois te demonstro que reavives o dom de Deus que há em ti pela imposição das minhas mãos. Amados, não deixe o dom de Deus morrer em você. Não, reaviva o dom de Deus. Fala com Deus. Fala, papai, me usa. Senhor, tem liberdade. Eu estou aqui para fazer a tua obra. Ei, o Espírito Santo chegou até aqui agora.

Deus, toma esta vida. Aleluia, desperta os que dormem dentre os mortos. Deus poderoso, toma a direção, meu Pai, desse país, dessa nação, da nossa igreja, do nosso ministério, da nossa família. Em nome de Jesus, em nome de Jesus. Por essa razão, pois te demonstro que reavives o dom de Deus que há em ti, pela imposição das minhas mãos. Amigo de Deus, amiga de Deus.

espírito, não. Deus nos deu o espírito de covardia, nem de medo. Deu o espírito de poder, que é o espírito do Senhor Jesus, o espírito de Deus, é do Espírito Santo do Senhor. Então receba essa palavra, abra o teu coração. Deus quer te usar. Ainda nessa noite, tem pessoas querendo acabar a sua vida. E se você mandar essa mensagem agora, essa pessoa vai ser salva. E você vai ganhar o galardão de Deus. Você crê nisso? Agora tem pessoas querendo se matar, tirar a sua vida. E é você que vai ser o mensageiro de Cristo, levando essa palavra. Então, não importa se a pessoa vai ler agora, ou daqui a 10 minutos, mas encaminha ela. Compartilha essa mensagem. Você vai ser usado por Deus para ganhar alma nesta noite, em nome de Jesus. Aleluia. Olha aí, porque Deus não nos tem dado espírito de covardia, não, mas de poder, de amor e de moderação. Seja, receba o poder de Deus. Espírito Santo, aqui tem homens e mulheres do Senhor. Servo do Deus Altíssimo, pastor Zé Carlos, presbítero Antônio Jorge, Deus, pastor Gaspar, eu creio que deve ser a nossa irmã, a Deus, Deus poderoso e santo, a Júlia Domingo, Deus, a Ivaneide, Deus, a Carmelita Torre, Deus poderoso, meu pai, Deus, a Ivaneide, Senhor, tanta gente aqui do Senhor, servo do Deus Altíssimo, usa com poder, dá a direção do seu poder, meu pai. Em nome de Jesus, e que haja assim um contágio, um agitar no mundo espiritual, para que essas almas sejam salvas diante da tua palavra, porque Deus não nos deu espírito de covardia, mas espírito de poder, de amor, aleluia, e de moderação. Não te envergonhes, portanto, do testemunho do nosso Senhor, nem do seu encarcerado, que sou eu. Pelo contrário, participa comigo dos sofrimentos a favor do Evangelho, segundo o poder de Deus. Irmãos, Paulo estava preso, Timóteo, um menino novo, um jovem, ainda na sua adolescência, ou na sua puberdade, juventude ali, pensando em mil coisas, mas ele tinha um coração transformado, cheio de poder de Deus, e cheio do Espírito Santo. Mas era um jovem, e aquele mensageiro dele, aquela inspiração dele, Paulo, estava distante, preso numa masmorra. Como esse jovem estava sentindo? Qual era a coragem? Um povo ali, alguns ainda que vinham apostatando da fé. Mas Paulo, diante de Deus, disse: eu me alegro de saber que ele está lá, firme em Jesus, porque eu creio que a sua avó, Lloyd, a sua mãe, Eunice, continua no temor, não retrocederam, e ele está lá também. Eu vou enviar essa carta, mesmo aqui nessa masmorra preso. É assim que você tem que fazer. Ore dia e noite, interceda. Não importa se a pessoa está sabendo, nem sabe quem você é às vezes, está sabendo de algo, interceda por ele, ore, fala com Deus. Deus quer te usar, vaso. Seja você usado por Deus, se dê a oportunidade de Deus te usar. Mas, pastor José Batista, o mundo está difícil, o mundo está de cabeça para baixo. Olha o nosso país, está uma temeridade, é uma covardia, uma corrupção. Deixa o pau quebrar, mas você faz a diferença. Se entrega para Jesus, abre o teu coração. Deus quer usar você hoje. Não é aquele que está lá, não, roubando, tirando, defraudando. Não, é você. Tem pessoas que precisam da sua oração, da sua comunicação, do seu amor. Deus não te deu o espírito de covardia, nem de medo, mas foi de amor, aleluias, e de poder, e de bondade, de mansidão. Por isso, abre o teu coração e fala com Deus, deixa Ele te usar, em nome de Jesus. Versículo 8, não te envergonhes, portanto, do testemunho de nosso Senhor, nem do seu encarcerado, que sou eu. Pelo contrário, participa comigo dos sofrimentos a favor do Evangelho, segundo o poder de Deus. Você lembra a mensagem da cruz? 1 Coríntios 1,18 diz que a mensagem da cruz é loucura para aqueles que são perdidos, mas para nós é poder de Deus.

Creia. É poder de Deus. Amém? Creia. Para nós é poder de Deus. Para que está no mundo é loucura. Mas para nós que somos cristãos, no processo de salvação, é poder de Deus. Glória. Versículo 9. Que nos salvou e nos chamou com santa vocação, não segundo as nossas obras, mas conforme a sua própria determinação, graças que nos foi dada em Cristo Jesus antes dos tempos eternos. Você é conhecido de Deus desde os tempos eternos. Deus sabe quem você é. Ele conhece você através da sua mãe. Ele sabe da sua vida, da sua capacidade. Deus quer te usar dessa maneira, da simplicidade. Não quer você se formar PhD em teologia. Não. Deus quer te usar hoje. Simples, mas temente a Deus. Lembra do profeta Isaías? O profeta Isaías já estava ali pregando a palavra, mas só se foi converter depois da morte do rei Uzias. Ei, tem que alguém morrer para você encontrar com Jesus. Desde o passado, quando o Isaías viu a morte do rei Uzias, foi aí que ele foi ver o rei celestial. Que você, meu irmão, deixe as coisas da terra e olhe para as coisas do alto. Busque Deus, busque de cima. Esquece aqui, aqui está muito rasteiro. Aqui embaixo está igual olhar de galinha. Dá um voo de águia. Um voo de águia lá em cima, boa? Voa para cima, amém? Aqui embaixo está um voo muito rasteiro. Está muito mimimi, disse-me-disse, água com açúcar. O evangelho, tu, venha como está, continue como está. Sabe, venha. Ei, precisamos mudar, renunciar a muita coisa. A paz de Cristo, Giovana. A paz de Cristo, minha irmã. Deus abençoe a sua filhinha. Em nome de Jesus, sua esposa, sua família. Em nome de Jesus. Amados, nós temos que abrir o coração para Deus. É Ele que vai nos conduzir para a eternidade, em nome de Jesus. Amém? Por isso, versículo de número 10. Manifesta agora, pelo o aparecimento do... Não, eu vou ler o 9 e o 10. Que nos salvou e nos chamou com santa vocação, no segundo, não segundo as nossas obras, mas conforme a sua própria determinação, graça que nos foi dada em Cristo Jesus antes dos tempos eternos e manifestada agora pelo aparecimento de nosso Senhor Salvador Jesus Cristo, o qual não só destruiu a morte, como trouxe a luz, a vida e a imortalidade mediante o Evangelho. Está vendo, amados? Jesus, ele veio da sua glória para nos salvar, para nos dar vida e vida eterna. Vida eterna, porque para todo que quer no nome dele será salvo. Que não crê já está condenado. Mas ele não vai condenar ninguém, ele vai salvar. E se você crer, a Bíblia diz que tudo é possível ao que crer. Amém? Versículo de número 11. Para o qual eu fui designado pregador, apóstolo e mestre. E por isso estou sofrendo estas coisas. Todavia não me envergonho, porque sei em quem tenho crido. E estou certo de que ele é poderoso para guardar o meu depósito até aquele dia. Irmãos amados, você tem um depósito de Deus. Deus te conhece. Deus sabe o seu nome. Deus sabe o seu proceder. Deus quer te usar. Porque a palavra de Deus aqui também diz que numa casa tem vários vasos. Vaso para a honra, vaso para a desonra. Mas se você que é vaso hoje de desonra, quiser ser vaso de honra, santifique-se. Santifique-se diante de Deus. Deus não vai querer que você fique para trás. Mas Ele quer te abençoar. A vontade de Deus é que todos nós sejamos salvos. Mas tem que ter vontade de nós. A nossa própria vontade. Então abra o teu coração. Diga: Senhor, eu estou aqui. Tem misericórdia de mim. Porque como eu falei, Isaías só foi convertido a Cristo, a Deus, depois da morte do rei Uzias.
Aí é que ele despertou para o Deus Celestial. Porque até então ele vivia no meio de vários reis ali, em vários lugares. Ele vivia com pessoas de lábios impuros, pessoas que proferiam palavras impuras, ele estava naquele meio. Mas quando morreu o rei da terra, que ele tinha muita amizade, muito além, muito carinho, aí ele foi conhecer o rei celestial. Então você precisa deixar esses reis da terra para trás, renunciar a eles e seguir a Cristo Jesus, porque Jesus, que te ama, que morreu por você, ele quer te salvar. E você precisa despertar, deixar as coisas de baixo e buscar as coisas de cima. Amém? Deixa esse olhar de galinha que só veio para baixo e começa a olhar como águia para o alto. Deus quer te usar em nome de Jesus. Amém? Versículo 12. E por isso que estou sofrendo estas coisas, todavia não me envergonho, porque sei quem tenho crido. E estou certo de que ele é poderoso para guardar o meu depósito até aquele dia. Não retroceda, não desista do Evangelho, não desista de Cristo e não dê lugar ao diabo. Sujeitai-vos a Deus, resisti ao diabo e ele fugirá de vós. Mas você vai falar, mas pastor, está tão difícil. Está difícil? Está difícil mesmo. Mas Deus sabe quem é você. E ele não te deu espírito de covardia, mas foi de poder, de amor e de mansidão. Abre o coração para Deus. Versículo 13. Mantenha o padrão das santas palavras que de mim ouviste, com fé e com amor, que está em Cristo Jesus. Aleluia. Guarda o bom depósito. Ei, guarda o coração. Salmo 119, versículo 11. Escondi, guardei. Escondi a palavra do Senhor, meu Deus, no meu coração, para não pecar contra ti. Salmo 119, versículo 11. Guarde o bom depósito de Cristo. Ei, Cristo não quer perder você. Cristo quer te salvar. Arthur Benevides, Eduarda, Maria Eduarda, Pai de Cristo. Ô Deus poderoso, Pai, abençoa os teus servos, abençoa esse povo, é o teu povo, em nome de Jesus, dá vitória, meu Senhor. Aleluia. Ô Deus, guarda o meu depósito mediante o Espírito Santo que habita em nós. Você não qualquer, você é templo do Espírito Santo. Por isso não se deixe ser levado pelas coisas desse mundo que contamina, que destrói. Você é templo de Cristo, templo do Espírito Santo, do Espírito Santo que habita em você, fazer a obra. Amém? Versículo 15. Aleluia. Estás ciente de que todos os da Ásia me abandonaram. Olha aí, irmão. É triste você saber que tem alguém que anda com você, mas na hora que vocês tiverem uma dificuldade, vão te abandonar. Vigia, paz, não dá espaço para todo mundo, não. Tem pessoa que fala que é teu amigo só de falar, a boca para fora. Mas na hora do sofrimento, na hora da dura luta, você vai ficar sozinho. Muitos abandonaram Paulo, tiveram vergonha do Evangelho. É vergonha até de Cristo. Por isso, muitos denegaram a Cristo, renunciaram a Cristo para viver o mundo. Olha aqui. Versículo 15. Está ciente de que todos da Ásia me abandonaram. Dentre eles, cito Fígelo e Hermógenes. Conselho o Senhor misericórdia a casa de Onésifro, porque muitas vezes me deu ânimo e a nunca se envergonhou das minhas algemas. Amados, no meio de 10 pessoas tem um que te ama, que é teu amigo fiel. 9 vão ser falsos com você, vão te abandonar na hora da sua dificuldade. Quando você tem dinheiro, todo mundo aproveita você. Quando você é uma liderança, todo mundo quer estar perto de você. Quando você é bonitão, forte, cheio de decadência, desempregado, sem dinheiro, ou em uma prisão, Paulo estava preso. Os amigos, entre aspas, fugiram dele, sem fé, mas também que estava na igreja. Eita glória! E pulava, eita Deus! Mas na hora de mover,
deixou ele sozinho lá. Tem pastor gemendo hoje nas igrejas, cheio de pastores auxiliares, cheio de membros, diáconos, obreiros, mas não participa da dor do pastor, da luta, da pregação da palavra, do evangelismo de rua, do não ganha alma para o Senhor Jesus. Ali parece até, ei, meu pastor, meu amigo, ei, meu amado, meu bispo, meu... Ah, e na hora da luta, no átrio, só no altar. No átrio não. No átrio não. O átrio é duro. No átrio não tem água gelada, não tem condicionado. Mas no altar tem. No altar tem foto. No altar tem presença. Eu estou ali. Mas no átrio, que tem que trabalhar, ganhar alma para Jesus. Garimpar, buscar, educar, ter paciência, ser generoso, participar das dores. Amados, apóstolo Paulo estava encarcerado e muitos tinham com vergonha dele, ok? Está ciente, eu vou ler o 14 e o 15 diante. Guarda os bons depósitos mediante o Espírito Santo que habita em nós. Está ciente que todos da Ásia me abandonaram. Dentre eles cito Fígelo e Hermógenes. Conceda o Senhor misericórdia à casa de Onésifo, porque muitas vezes me deu ânimo e nunca se envergonhou das minhas algemas. Antes, tendo ele chegado a Roma, me procurou solicitamente até me encontrar. Está vendo, amados? Amiga, sim. Amiga, vai buscar. Na hora da dor, não está gemendo. Amigo, chega, pastor. Meu amigo, está precisando de uma coisa? Tem um abraço? Posso dar uma força aí? Ei, mas aqueles amigos da onça só aparece na hora da festa, do churrasco, e quer comer mais do que os outros, nem paga a conta, vai lá pro banheiro, sabe? Cuidado, vigia, vaso. Aqui, ó. Aleluias. Ô Deus poderoso, conceda o Senhor misericórdia à casa de Onésifo, porque muitas vezes me deu ânimo, nunca se envergonhou das minhas algemas. Antes, tendo ele chegado a Roma, me procurou solicitamente até me encontrar. Até me encontrar. Foi até de mim. Me deu um abraço, me falou, deu. Ei! Quando você está só no UTI, tem gente que nem ora por você. Quando você está devendo dinheiro, sube de você. Você está sem emprego, sai de perto, não é nem qualquer onda. Ei! Vigia! Abre o coração, pede a Deus transformação. Deus não nos deu espírito de covardia, de medo, mas foi espírito de quê? De fortaleza, amor e mansidão. Abre o coração, meu irmão. Compartilhe essa mensagem. Tem gente nessa hora querendo ter a própria vida. E você pode ser o servo de Deus para levar essa mensagem. Então desce o pau aí, compartilha mesmo. A nossa igreja é grande, mas está aqui. Pouca gente participa. É, irmãos, aqui tem sangue, aqui tem suor, aqui tem espírito, aqui tem fé.

para fazer a obra. E aí, cadê o povo de Deus? Só no oba-oba? Querido, aqui é uma extensão da igreja. Aqui é uma palavra de Deus para salvação. Meu Deus, tem misericórdia de nós. Mas assim, versículo 17. Antes, tendo ele chegado a Roma, me procurou solicitamente até me encontrar. O Senhor lhe conceda naquele dia achar misericórdia da parte do Senhor. E tu sabes melhor do que eu quantos serviços me prestou ele em Efésio. Amados, a sua obra diante de Deus, Deus é quem vai ver. Não faça obra para o homem enquanto está vendo. Você que trabalha para um patrão, mesmo que seu patrão seja incrédulo, trabalhe para ele como se fosse para Deus. Não só na presença, trabalhe mesmo na ausência, no temor, na temor do Senhor, porque você, o Deus está nos céus, ele está te vendo também. E se você ganha o seu salário do seu patrão, ele pode ser um perdido, um ateu, um macumbeiro, o que for, mas ele é que te paga o seu salário para você levar o leite para as suas crianças. Honra o teu patrão como se estivesse honrando a Deus, e ore por ele para que ele venha se converter a Jesus, porque quando Cristo levou você até aquele lugar, Cristo foi levou você para ele quer te usar em nome de Jesus. Amém? Então receba essa palavra hoje em nome de Jesus. O Espírito Santo está aqui agora entre nós. Eu creio que aqui está a Trindade Sagrada: Deus Pai, Deus Filho, Espírito Santo. Porque hoje, 14 de maio de 2026, dia que ficou marcado para nós aqui na Rádio. Como você precisa ver aqui? Para ti. Rádio Para Ti, na programação Jesus Cristo em seu lar. Porque Deus me tocou de uma maneira grandiosa e eu recebo em nome de Jesus. E eu digo, Deus abençoe a todos, para glória de Deus. Ouça esse louvor em nome de Jesus, amém? Aleluias. Aleluias. Laerte, sou na casa, meu irmão. Em nome de Jesus. Aleluias. Esse louvor, João Domingos, Deus abençoe você, a Débora.

0: neste momento. 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
1: Nosso Deus, Senhor, nosso Pai, meu Pai, aqui estamos na Tua santa presença, cheio de alegria. Oh Deus, estamos chegando no meio do mês de maio. É o quinto mês do seu meio. Meu Deus, o tempo está passando tão rápido. O dia está passando e o Senhor tem pressa de nos salvar. O Senhor tem pressa de alcançar. O Senhor tem pressa de ser mensageiro do Senhor, dispensando a Tua palavra para alcançar a vida, para a Tua salvação. Eu sei que o Senhor está voltando, o Senhor está às nuvens, Deus poderoso, a Tua palavra do Senhor que você está voltando. Meu Deus, que nós possamos, com brandura, com poder, espírito de mansidão, chegar até os nossos familiares, Pai. Mensageiro da Tua palavra, Deus, para que haja um despertar deles, Senhor. E que ele diga, meu Pai, entender que só o Senhor Deus não há outro de Ti, oh meu Pai. Atos 4, 12, Pai, não há outro abaixo do céu, nem acima da terra, em quem possamos buscar salvação. Deus poderoso, em nome de Jesus, que haja assim um despertar dos nossos familiares. Oh Pai, da igreja que está dispersa, a igreja que está adormecida, meu Pai, buscando só as bênçãos do Senhor, mas não o Senhor das bênçãos, meu Pai. Deus, desperta para que haja conversão e vida, em nome de Jesus. Abençoa os ouvintes da Rádio Paraty, da Rádio Net, e aqueles que estão conosco na programação Jesus Cristo em Seu Lar, através do Facebook, da página IEC, Plenitude da Bênção de Deus. Pai, que aqueles que vão assistir em outro momento oportuno sejam tocados pelo Teu Santo Espírito. Deus, honra a fé dos que estão agora presentes. Honra a fé daqueles que o Senhor diz que dá honra a quem tem honras. Então, aqui tem pessoas sedentas que creem em Tua palavra e buscam no Senhor transformação de vida, porque espera no Senhor. O que espera no Senhor são como os montes em Sião, não se abalam. Pai Santo, abençoa essa família aqui representada. Aquela sua pedida de oração, Deus toma conta da vida da sua irmã Joana no domingo. Pai, abençoe a vida da sua filha Débora. Alcance ela, Pai, incomoda aquela menina, onde ela estiver. Deus, em nome de Jesus, que haja conversão. Que haja, meu Pai, libertação da opressão do maligno. Que você seja livre da ostentação maligna e venha para casa comigo com a sua mãe, essa mulher de Deus que temente ao Senhor e anda nos seus caminhos, Senhor. Eu quero pedir uma bênção especial para a Viviane Pereira, a diaconisa especial da nossa igreja, que tem sido uma guerreira, porque toda a programação, Jesus Cristo em Seu Lar, todas as lives, enfim, ela coloca no grupo da igreja. É uma pena que nem todos dão nenhum glória, nenhum amém, mas ela coloca, ela faz a parte dela. Deixa o barco correr, Pai, porque o Senhor vai dar honra para quem tem honra. O Senhor é Deus. Abençoe então, Pai, a Débora Domingos Araújo, a sua mamãe e toda a família. O Senhor toma a vida da irmã missionária Carmelita Torres, a Viviane Pereira, a Fabiana Eliseu, a Ivanele Benevida, minha esposa amada, José Carlos Rocha, pastor querido, Antônio Jorge, presbítero amado, Maria Eduarda, minha futura nora, Arthurzinho Benevida, meu filhão querido, a Giovana Locatelli, a Maressa Locatério, Felipe, ao pastor Gaspar Cícero da Silva e o Guilherme Locatério. Deus abençoe também com poder e graça a todos que estão aqui, também aos membros da nova diretoria da Rádio Paraty e também do meu irmão Laerte e sua família. Meu Pai, abençoe aqueles que não puderam assistir por algum motivo. Visita os hospitais, visita, Pai, esse país, alcança, meu Pai, a nossa nação brasileira. Que haja, meu Pai, temor desses homens que detêm o poder. Haja temor nesse país, porque nós não precisamos de direita ou de esquerda. Precisamos de homens tementes ao Senhor para que venha dominar essa nação ou dirigir essa nação. Porque essa nação é do Senhor Jesus. E eu profetizo, O Brasil é do Senhor Jesus. Amém e amém. Amém, Leque.
2: Amém,
1: amém. Amém, amados. Peço a você, amanhã temos 3 cultos presenciais, às 9, às 15 e 19h30. Sabadão, sábado e bênção, às 16. Segunda oração, 9 horas da manhã. Palavra, depois tem limpeza ali no átrio, é, da limpeza da igreja, que poucos gostam de fazer, mas é uma bênção. É bênção de Deus, a igreja limpa, higienizada, asseada, é uma coisa linda. Falta você. E aí também eu quero você também para evangelizar. Precisamos de as ruas de São Bernardo do Campo para anunciar a palavra de Deus. Vem comigo, vem conosco. Nosso ministério é um ministério reconhecido aqui na cidade, mas precisa de quê? Obreiros. Vamos pedir ao Senhor da Seara para mandar ceifeiros, porque a Seara é grande. E grande coisa Deus vai fazer na vida daqueles que buscam é pessoas que estão perdidas para a glória do Senhor. Jesus falou assim: não vim buscar os sãos, não pedi de médico. Vim buscar os doentes, enfermos. Não vim buscar os justos, mas os pecadores para o arrependimento. Que há de nós, o amor de Deus para a glória do Senhor. Amém? Domingo temos 2 cultos presenciais, às 9 e às 18 horas. É domingo que nós vamos abençoar todos os dizimistas. A unção do dizimista. Leve lá uma cesta básica. Leva um saco de arroz, leva um quilo de alguma coisa. Não leve sal não, hein? Ah, pode levar sal também. Mas é coisa agradável. Um quilo de jabá, um quilo de bacalhau, um quilo de muita sardinha. Não compre fiado. Peça para Deus te dar recursos. Compre. Deus vai te abençoar. Vai te honrar muito mais. Mas leve, porque é domingo da unção do dizimista e vamos abençoar vidas que estão necessitadas em nome de Jesus, e você é o mensageiro de Deus para fazer a boa obra em nome de Jesus. E tem a live às 15 horas, a gente não esquece não. Amém? Então, para você, um abraço, mas venha conhecer o nosso ministério, Igreja Evangelho Cristão, Plenitude da Bênção de Deus, porque ali, Evangelho Cristão, Plenitude da Bênção de Deus, porque ali, quem vive e reina é somente Ele, o Senhor Jesus. Glória! Brilha, Jesus! Brilha na minha vida, na vida do Aécio, na vida do pastor Gaspar, na vida de todos aqui presentes. Brilha também, meu Pai, no nosso ministério. Brilha em São Bernardo do Campo, em São Paulo, na Pedrinha Sergipe. Brilha também em Brasília. Meu Deus, brilha na situação, Pai, em nome de Jesus. Glória!

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2: Meia-noite e 18 minutos.

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7: Uma hora e 56 minutos.

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1: Tá na boa.
2: 2 horas e 20 minutos.
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0: 2:39.
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0: 2:48.
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1: Ah, é demais.
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Legal demais, agora são 8 horas, 8 minutos. Muito bom dia! Bom dia pra você, meu amigo, bom dia pra você, minha amiga. Muito prazer, eu sou o Toninho Moura, chegando por aqui com o nosso Clube do Brega. Hoje é sexta-feira, galera. Hoje é sexta-feira, sextou de novo. E já sabe, né? Todas as sextas-feiras aqui na nossa Paraty FM, das 8 às 10 da manhã, é o Clube do Brega. Porém, hoje é só uma horinha de brega, viu? Hoje nós vamos só das 8 às 9 horas, então aproveita. Hoje também, mensagem só dentro do grupo Família Paraty, mensagem de texto, inclusive. Eu não consigo visualizar os áudios hoje, tá bom? Peço a sua compreensão. E como eu disse, só uma horinha de brega hoje para você conferir o melhor do brega. Hoje não tem nem muita conversa, é pouco papo e muitas músicas. Então, vamos começar. Hoje é dia... Que dia é hoje? É 15 do mês de maio, ano 2026. Bom dia!

Agora são 8 horas e 25 minutos, rádio Paraty FM 87,5, a rádio da cidade tá aí. Uma super sequência de brega, como eu disse, não tem conversa, é só música pra você, porque o tempo hoje é muito curto. Então

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0: Sim, tá honra.
1: Deus abençoe sempre o seu trabalho, viu? Seu projeto.
2: Obrigado demais, cara.
3: Gente, por favor, façam muito barulho. Muito barulho. Henrique e Juliano na parada.

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0: boa.
1: Tá na boa.
2: 16 horas e 10 minutos.
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0: Muito obrigado. Muito obrigado.
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2: 17 horas e 16 minutos.

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1: 17 horas e 37 minutos.

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8: Pai nosso que estais no céu, santificado seja o vosso nome. Venha a nós o vosso reino. Seja feita a vossa vontade, assim na terra como no céu. O pão nosso de cada dia nos dai hoje. Perdoai as nossas ofensas, assim como nós perdoamos a quem nos tem ofendido. E não nos deixeis cair em tentação, mas livrai-nos do mal.

Senhora Aparecida, eu renovo neste momento a minha consagração. Eu vos consagro os meus trabalhos, sofrimentos e alegrias, o meu corpo, a minha alma e toda a minha vida. Eu vos consagro a minha família. Ó Senhora Aparecida, livrai-nos de todo o mal, das doenças e do pecado. Abençoai as nossas famílias, nossos doentes, nossos velhinhos e as crianças. Abençoai a Santa Igreja. Abençoai a nossa paróquia e o nosso vigário. Ó Senhora Aparecida, lembrai-vos que sois a padroeira poderosa de nossa

sagrado coração. Abençoai a nossa nação. E pedimos de novo, olhai o nosso povo.

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3: Boa tarde, São Bernardo do Campo. Boa tarde, São Paulo. Boa tarde, Brasil. Sejam bem-vindos à Hora do Esporte. Hoje, dia 15 de maio de 2025, na chuvosa e fria São Bernardo do Campo. Eu estou aqui com meu amigo Felipe Diogo nos estúdios da Paraty e conosco pelo telefone seu Zé Bonifácio. Você participa do nosso programa pelo 011 977850790, 011 977850790. Manda seu áudio, sua pergunta, sua sugestão, que nós estaremos aqui para ler, ouvir e botar no ar para você. Boa noite, Felipe Diogo, seu destaque inicial.
4: Boa noite, Thiago, boa noite, José Bonifácio, boa noite, ouvintes da Rádio Paraty FM, programa A Hora do Esporte. Bom, meu destaque inicial vai aí pro vou dar um destaque hoje excepcionalmente, né? Mengão acabou caindo fora aí da Copa do Brasil, quem diria, perdendo por Vitória, 2-0. O Bahia hoje está em festa, né? O Bahia perdeu pro Remo e o Vitória ganhou, a torcida hoje está mais eufórica que nunca. E um destaque aqui regional, né? Nosso Bernard da Massa, o Tigrão do ABC, que joga amanhã contra o América aqui no 1º de maio. E é líder aí da Série B, hein? São Bernardo arrasando aí na Série B.
3: É, o São Bernardo, muito obrigado, viu, pessoal do América, por liberar o boletim pra gente aqui. A gente não precisava também não, tá? Obrigado. Seu Zé Bonifácio, boa noite, seu destaque inicial.
5: Boa noite, Iago, boa noite, Felipe Diogo, boa noite, amigos ouvintes da Hora do Esporte, da Rádio Paraty. Estamos aqui para mais um programa esportivo. Hoje, uma sexta-feira, chuvosa em São Bernardo do Campo, muito frio. E o meu destaque, lógico que não poderia ser diferente, é a nossa expectativa, né, para a convocação da seleção brasileira. Eu acho que todo brasileiro nesse momento está ouvido atento a todas as notícias, né? E nós não poderia ser diferente, até porque nós trabalhamos com esporte. Então a minha expectativa é que o Neymar seja convocado, que eu acredito que é 90% de chance. E os demais jogadores que o treinador vai escolher, desejamos boa sorte para a convocação e também já desejando boa sorte para todo o elenco, todos os jogadores, e convocar a torcida brasileira aí para fazer uma corrente de oração, pensamento positivo, porque afinal de contas está para começar o maior espetáculo da terra, que é o futebol, a Copa do Mundo.
3: Assino embaixo, Boni. Pra mim, a Copa do Mundo é algo assim surreal. Eu já comprei uma TV nova, Filipão. Comprei uma TV nova.
5: Parabéns.
3: Comprei uma TV nova porque Copa do Mundo pra mim é algo.

0: Eu me orgulho em dizer isso, que na Copa do Catar eu assisti todos os jogos, não do Brasil, eu assisti todos os jogos da Copa. Eu assisti todos os jogos, inclusive os dois melhores jogos de seleções da história que eu assisti foram nessa Copa, que foi Argentina e Holanda e Argentina e França na final. Para mim foram os dois melhores jogos que eu vi na vida entre seleções. Bom, seguindo aqui o cortejo, pessoal, eu queria primeiro falar sobre o São Bernardo, Felipe, para vocês discorrerem aqui. Notícia sobre o São Bernardo. Um jogador muito importante para o São Bernardo, o lateral esquerdo, me perdoa, ele falou assim que ele tentou frear a empolgação da torcida e disse que o foco do grupo é chegar nos 45 pontos e se manter na Série B. É bem isso daquilo que a gente falou, Filipão. E uma notícia negativa sobre o São Bernardo é que, apesar de ser o líder da competição, o São Bernardo tem a pior média de público da Série B.
1: Bom, quanto à média de público, né, infelizmente, saiu até uma matéria esses dias na TV Web São Bernardo aqui sobre isso. Aliás, um abraço aí, pessoal. E, infelizmente, o São Bernardo, depois que ele virou SAF, né, ele treina fora de São Bernardo, faz tudo só, ele joga aqui, mas ele não tem mais aquela empolgação que tinha de ter, ficar próximo do torcedor. Antigamente, quando era próximo de jogos, tinha um carro de som falando do São Bernardo, dos jogos do São Bernardo. São Bernardo realmente está muito distante aqui do torcedor. Tem as torcidas organizadas ainda, tem a galera que torce, mas assim, se o São Bernardo não fazer uma ação de marketing para trazer mais torcedores para a equipe, vai chegar uma hora que infelizmente vai acabar, cara. Apesar de ter alguns, até na matéria mostrou, um pessoal que tinha uns 20 e poucos anos que torcia para o São Bernardo, mas o São Bernardo está muito longe aqui do ABC, né? Infelizmente. Eu falo isso com muita tristeza, acompanhei aí o São Bernardo por uns anos, aqui na Paraty a gente transmitia. Então, ver o São Bernardo assim tão distante aqui do ABC é muito complicado. E realmente, o São Bernardo está indo bem, espero também que alcance aí os 45 pontos, até acho que pelo andar da carruagem talvez até passe disso, né? Não vejo aí talvez o São Bernardo caindo, até porque tem outras equipes aí que pelo andar da carruagem está numa situação bem complicada. O próprio América, por exemplo, né? O América, que é um time que já esteve na Série B há muito tempo, agora está aí, se terminasse hoje estaria rebaixado.
0: Lanterna com dois pontos.
1: Lanterna, né? O América Mineiro, quem diria? Então, assim, mas realmente, muito cuidado aí com a empolgação, porque, mas não, ainda tem muita água passar debaixo dessa ponte. Mas de qualquer forma, belo trabalho do Ricardo Catalá. Aliás, 1 ano e 10 meses aí no comando do Bernões, que beleza.
0: Sequência. Boni, o que você acha que o São Bernardo tem que fazer para lotar estádio?
2: Olha, Iago, Felipe, amigo da Obra do Esporte, Rádio Paraty, acontece o seguinte: eu cheguei à conclusão que a empresa detentora da marca São Bernardo, que é a Magnus, eu acho que eles não têm interesse, deu essa demonstração e está mais do que provado. Eles não têm, parece que, interesse no time ficar, um time crescer, conseguir coisas maiores, como já conseguiu disputar o Campeonato Paulista da Série A1, Copa do Brasil 3 vezes, Série C. Então, eu acho que para a Magnus, para os presidentes do São Bernardo Futebol Clube, parece que eles querem que o time se mantenha nessa forma, não quer investir para poder o time chegar conquistar coisas maiores e se manter simplesmente divulgando a empresa deles e o futebol ficando em segundo plano, só para manter a marca da empresa deles, porque a gente percebe que eles não têm nenhum interesse. Imagina você, Iago, Felipe, amigo da Hora do Esporte, um time que está na Série B do Campeonato Brasileiro, já disputou todas as partidas importantes, como eu já falei, campeonato da Série A Paulista e também do Brasileiro, Série C e Série B, agora. E o time consegue jogar para 400, 500 pessoas, quando dá um público maior. Esse ano, por exemplo, foi a partida de 1.000 e poucas pessoas, é 800, é 700. Você acha que tem condição de fazer um futebol profissional dependendo de uma arrecadação dessa? Então você percebe que não tem nenhum interesse. E para eles está bom, porque eu acredito, senão eles já tinham providenciado uma outra forma de divulgar o clube, fazer como o Felipe Diogo disse muito bem, nós que acompanhamos o São Bernardo Futebol Clube desde a sua fundação, e sempre que teve jogos, tinha uma semana antes, tinha carro de som, tinha faixa na cidade. Então, isso fazia com que o torcedor ficasse atento para os jogos e comparecia ao estádio 1º de maio. Não é o caso da agora, nessa administração. É isso aí mesmo. Você tem uma ideia, o São Bernardo Futebol Clube comprou uma área aqui no ABC, e não comprou em São Bernardo, comprou na cidade de Diadema, que diz que é para fazer o CT. Então, a área não foi comprada em São Bernardo. Você vê que isso dá uma demonstração que a diretoria do São Bernardo Futebol Clube não tem nenhum interesse no time sair desse patamar que se encontra. É isso que dá a entender. Eu não sei se eu penso errado.
0: Mas vamos lá, pessoal.
1: Eu até acho, rapidinho, assim, a questão do esporte na empresa que investe no São Bernardo, eu até acho que eles têm assim, um certo interesse, porque eles, além do São Bernardo, eles têm investimentos também em outros esportes. Talvez o que esteja faltando uma divulgação, não só para a torcida, mas também para a própria imprensa, inclusive em relação ao São Bernardo.
0: É que eu acho também que tinha que dar ingresso. Pô, você tem dinheiro, dá ingresso. Entendeu? Coloca lá ingresso, dá ingresso para a população.
1: Nas escolas também.
0: Isso, dá. Faz uma campanha nas escolas, dá ingresso pra galera. A Chapecoense sofria muito com isso, né? Porque a Chapecoense nasceu há pouco tempo e a maior parte das pessoas de Chapecó torciam pra Grêmio e Inter. Então até a diretoria pedia pra não marcar jogo no mesmo horário de Grêmio e Inter, porque não tinha público no estádio da Chapecoense.
2: Ô Iago, desculpa interromper, Felipe, amigo da obra do esporte, você percebe que o que eu falei agora tem sentido, sabe por quê? Você não vê a diretoria do São Bernardo Futebol Clube chamando a imprensa, chamando o torcedor, reclamando que não tem público. Eles nem comentam, você não vê que eles não vêm a público, eles não falam nada a respeito disso. E eu estive conversando com uma pessoa que é de dentro do São Bernardo Futebol Clube há muitos anos, e é uma fonte que, logicamente, a gente não pode revelar a fonte, que o time não tem nenhum interesse, a verdade é essa, o time eles não têm interesse no time chegar às categorias máximas, disputando sempre e se manter. Chegar à Copa do Brasil, aliás, Campeonato Brasileiro da Série B, para eles parece que já está de bom tamanho. Então isso é que deixa entender que eles querem se manter dessa forma.
0: Beleza. Bom, girando aqui, pessoal, vamos começar a falar dos clubes grandes que jogaram pela Copa do Brasil. Vamos começar a falar do Santos, que dentro do Couto Pereira fez um bom jogo e eliminou o Curitiba. Embaixo do questionamento, o Neymar vai para a Copa?
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0: O Neymar vai para a Copa? Esse é o questionamento maior. Essa pergunta será respondida na segunda-feira. Enquanto isso, o Santos fez um bom jogo no Couto Pereira e eliminou o bom time do Curitiba. O Curitiba tem um time que, perto do time do Santos, não é nada absurdo imaginar que o Curitiba passasse pelo Santos, né?
1: Pois é, um bom, gostei do time do Santos, uma boa partida, né? Jogadas interessantes, o Cuca está conseguindo aí alinhar o time. Aliás, esse zagueiro do Santos, quem diria, o menino fez o segundo gol seguido, né? O segundo gol.
0: Adonis Frias.
1: Adonis Frias. O Cuca tem conseguido aí dar um resultado aí para o Santos. Ele, até em algumas entrevistas, ele também falava a questão do Gabriel Bontempo, que depois que ele fizesse um gol aí, que ele ia conseguir ficar mais calmo, ia, né, conseguir jogar melhor, e parece que é isso que está acontecendo, né? Ou ele está dando confiança aí para o menino. Mas realmente é um bom resultado para o Santos, conseguiu passar aí pelo Curitiba. Né, e agora tem o Curitiba de novo no Brasileiro, até acho que é um jogo até mais importante que esse da Copa do Brasil, nos dias atuais, para o Santos. Mas, de qualquer forma, um bom trabalho até agora aí que o Cuca vem tentando desempenhar no Santos. Em relação a essa causa do Neymar, eu até acho que o Neymar vai para a seleção, mas também por causa dos jogadores que se machucaram, o Estevão, o Rodrigo, né, que são, já eram jogadores que até então todo mundo contava aí na seleção. Eu acho que o Neymar vai também um pouco por causa disso.
0: Ó, uma informação que quem trouxe ontem foi o Vampeta. O Vampeta disse que fonte próxima ao Carlo Ancelotti garantiu para ele textualmente que o Neymar está na lista do Carleto. Então eu acho que o Neymar irá à Copa. E aí o que o Santos fez? O jogo contra o Curitiba vai ser no estádio do Corinthians. Por quê? Porque o Santos queria um palco maior para o Neymar ficar mais em exposição, né, para o Carlo Ancelotti. Boni, o Neymar vai para a Copa?
2: Com certeza. Isso tenho plena certeza. Aliás, não é de agora, né? Porque, aliás, começaram os comentários positivos de uma semana para cá. Você percebeu, com as próprias entrevistas das pessoas que trabalham no futebol, o torcedor, as pessoas até que não queriam, agora voltou, está falando ao contrário, mas eu sempre defendi a presença do Neymar na seleção brasileira, porque eu parto do princípio, Iago, Felipe, amigo da Hora do Esporte, melhor do que Neymar na seleção brasileira não tem. E mesmo do estado que ele se encontra hoje, com a idade que ele está, que não é o mesmo jogador, mas a capacidade que ele tem de jogar futebol, a habilidade que ele tem, a parte física, o talento dele supera qualquer coisa. Então, diante do elenco que o Brasil tem hoje para apresentar para o seu torcedor da seleção brasileira, o Neymar não pode jamais ficar fora, porque todos que estão lá jogando na seleção brasileira, que vão ser convocados, pelo menos que a gente já imagina, o Neymar com a perna só joga mais.
0: Ó, eu vou falar aqui uma coisa que talvez seja uma opinião um pouco impopular. Antes de mais nada, eu tenho recebido alguns comentários na rede social, Filipão, do pessoal que diz assim: pô, Iago, você toma água com gás sempre nos seus vídeos, você tá com uma garrafa de água com gás na mão, mas sempre é de uma marca diferente. Eu falei: por que não tem uma marca que quer me patrocinar? Então, como sempre, é mais barata. Se alguém quiser patrocinar água com gás, pode mandar que eu aceito. Eu acho que o Neymar vai pra Copa e eu tendo a acreditar que os jogadores não gostam tanto dele, mas os jogadores não têm culhão para assumir a responsabilidade, como fez o Romário em 94, como fez o Ronaldo. Então, assim, os caras vão jogar o Neymar aos leões, porque ninguém quer ficar marcado. Vinícius Júnior não tem personalidade, o Rafinha, esses caras são tudo bunda mole. Então, os caras querem que o Neymar vá para quê? Porque o Neymar vai ser o centro de tudo. Se ganhar, ele vai ser Deus. Se ganhar o Neymar no Brasil, o Cristo Redentor muda de nome. E ele vai xingar meio mundo. E se não ganhar a Copa, a culpa é toda do Neymar. Todo mundo vai tirar o corpo fora. Não tem um jogador brasileiro hoje que tenha a capacidade de colocar a bola no braço e decidir como o Neymar decide. O Neymar, tecnicamente, depois da geração que foi pentacampeã, ele é o melhor jogador que nasceu no Brasil. E pós-Neymar tem dois meninos que são muito bons, que é o Estevão e o Endrick. Eles não têm a capacidade de colocar a bola embaixo do braço e decidir como o Neymar fez. O Rafinha, quando ele quis se aparecer, ele foi no canal do Romário e ele disse que daria porrada em argentino. Na Argentina, o Brasil tomou de 4 a 0, o Dorival foi mandado embora e o Rafinha apanhou o jogo inteiro e pipocou, saiu chorando de campo. O Neymar não. Então o Neymar ele vai para a Copa porque não tem nenhum jogador nessa geração do Neymar que tem culhão para segurar a responsabilidade de ser o camisa 10 e o líder de uma equipe na Copa do Mundo.
1: Então, sobre essa questão do Neymar, eu acho que também que o Estevão, não dá para falar muito porque também o menino se machucou, né? Então era uma situação complicada. Só que eu acho que o Brasil tem que começar a pensar pós Neymar. Por mais que o Neymar seja um jogador decisivo, importante para o Brasil, mas assim, passou o Romário, todo mundo falava, passou o Romário e agora? Passou o Ronaldo, nossa, Ronaldo parou e nossa, e agora? O que vai ser do Brasil?
0: Sim.
1: Então assim, eu acho que o Brasil tem que começar, o Brasil está muito... tudo bem que o cara tem talento, eu entendo isso. Só que eu acho que está muito refém de um jogador sobre. Você tem que começar a pensar já. Eu até acredito, galera, que o Brasil, sinceramente.

0: Brasil não ganha essa Copa. Eu acho que o Brasil tem que começar a pensar daqui em diante. Neymar para. Vai parar esse ano, vai com Deus, vai viver a vida. E aí? Como é que vai cuidar o Brasil?
1: Assim, para mim, acertadamente, a CBF renovou com o Carlo Ancelotti até 2030. Então, acho que ele vai ter tempo de montar um time aí. E aparentemente, o seu Samir Chaudhry, que é o novo presidente aí da CBF, ele é um cara que não tem muito medo de pressão externa. Ele fala aquilo que ele pensa e faz aquilo que ele pensa, né? Então, assim...
0: Agora, só um detalhe em relação ao Santos ainda. Meu, para quem cria uma exposição maior do seu jogador, tudo bem que tem a TV, mas, meu, não é bom. Um jogo 11 horas da manhã.
1: É, mas parece que mudou o jogo por conta de jogo na capital paulista, não ia poder. Que tem essa questão da segurança e tal, enfim, tem essa frescura aí. É, que parece que o São Paulo também, o Corinthians joga também.
0: Joga com o Botafogo.
1: É, então tem essa questão aí. Oi, fala aí, Boni.
2: Eu gostaria de falar uma coisa pra você, Felipe, o ouvinte da Hora do Esporte. Você imagina a presença do Neymar no banco de reserva. Os jogadores têm um respeito maior pela seleção brasileira. Outra coisa, o Neymar, com a habilidade que ele tem, mesmo que ele não tenha condições físicas hoje ideal para jogar na seleção, mas os jogadores podem fazer uma falta, com ele pega a bola com muita habilidade, ele pode sofrer falta, não uma só, várias faltas no jogo. E numa dessa aí ele arruma falta que pode colocar a bola no gol, pode deixar um jogador também em condição de bater o pênalti, que no caso seria ele. Então eu acho que o Neymar tem todas as chances de tentar ajudar a seleção brasileira nesses aspectos, entendeu? Não só nas condições de ele de fazer uma jogada e ele mesmo concluir um gol, fazer um gol, mas também do que ele pode dar de chance, de criar oportunidade para que a seleção brasileira, através de outros jogadores, poder fazer o gol. Então eu acho que a presença dele na seleção brasileira é importantíssima, é indispensável, e hoje com os jogadores que nós temos na seleção brasileira, seria impensável não ver o Neymar na seleção brasileira.
1: Concordo. E agora, encerrando o assunto aqui, ele terminou, a Virgínia terminou com o Vinícius Júnior. Será que isso vai impactar o desempenho do rapaz?
0: Triste,
1: né?
0: Vai triste.
2: Vai subir o dólar.
1: Agora,
0: vou cair demais.
1: Vou cair. Agora vamos virar o assunto e vamos falar de um time que virou quase um bordel. Vamos falar do São Paulo, pessoal. Olha, podia parecer que eu tô fazendo piada com o São Paulo. Mas assim, o presidente do São Paulo, se ele não é gagá, ele tá ficando. Porque como que o cara me manda um áudio 2 horas antes dizendo o Roger não vai cair? E na noite do áudio, ele manda o cara embora. O São Paulo, pessoal, tem 12 milhões de reais em dívidas com técnicos que não dirigem mais o São Paulo. O técnico que assumiu agora, que é o Dorival, o São Paulo deve 4 milhões de reais para ele, da passagem anterior, tá? E não pagou o cara ainda e o cara voltou. Então, é aumentar a dívida do cara. Dito isso, Felipe, o quanto te surpreendeu a demissão do Roger?
0: Cara, a demissão do Roger, não tinha mais clima, não tinha aquela calma do Roger, infelizmente não rolava mais o time, era nítido que o time já não estava mais ali na pegada com ele, então era questão de tempo, não rolava mais. E agora, meu, o cara deve 4 milhões para você e você volta, cara, na boa. Sinceramente, eu achei que o Dorival não fosse voltar, para ser bem sincero.
1: Ó, eu vou antes de passar pro Boni aqui, cara, é assim, ó, é uma coisa que eu falo aqui desde que eu comecei aqui, sobre esse negócio de agredir jogador, enfiar dedo na cara do jogador. A torcida do São Paulo quase bateu nos jogadores lá no CT, e o Caleri disse que a torcida tem razão, tá, de querer bater neles. O Caleri falou assim: não, a gente tá aqui pra ser xingado mesmo. E eu acho que isso está ficando cada vez mais perigoso. Eu acho que isso está ficando, vai abrir um precedente complicado. Saindo um pouco do São Paulo, a Gaviões da Fiel se reuniu com o Memphis Depay para negociar a permanência dele no Corinthians. Olha isso, olha o

0: absurdo. O Corinthians tem presidente. Até onde se sabe, tem o Osmar Stable. A Gaviões da Fiel, via diretoria da torcida organizada, foi a, dentro lá de onde o Depay mora, no Rosewood Hotel, para negociar com ele a permanência dele. Você acha que ele ia falar para os caras que ele quer ir embora?
1: Por baixo que a gente
0: Você pensa. Tem que ser muito tonto para achar que ele vai falar a verdade pro torcedor, gente. Ah, não vou ficar. O cara vai e mete um tapa na cara. Gente, eu já
1: falei. Um tapa, você tá sendo generoso.
0: Exatamente. Isso vai acabar mal. Isso só vai acabar, já falei aqui, não foi, Filipão? Quando um desses idiotas matarem um jogador, ou quando um jogador que anda com segurança armado, o segurança dá um tiro na cara de um cidadão desse. Porque esse pessoal não trabalha. Porque eles vão na porta de CT cobrar jogador. E o trabalho dele? O que o cara faz da vida? Ele não trabalha. Entendeu? Então, cara, é muito perigoso o que está acontecendo no futebol brasileiro e é muito preocupante que as diretorias, principalmente de São Paulo e Corinthians, não estão em providência para isso acontecer. Não, isso aí é um absurdo, porque o dia que um jogador ou um torcedor morrer por causa disso, você vai ver as pessoas chorando e se revoltando, mas hoje ninguém faz nada. O Dorival voltar para o São Paulo, para mim, é um erro, porque o time do São Paulo não tem mais para onde ir. O time do São Paulo não vai chegar em lugar nenhum. Ele vai, talvez, ainda se queimar com a torcida, porque ele não vai conseguir ser campeão com isso, até porque foi eliminado. Então, eu acho que o Dorival meteu os pés pelas mãos. Eu acho que trazer o Roger foi errado e, para mim, além de tudo, tinha que ter demitido tanto o Rafinha quanto o Rui Costa, que tiveram a brilhante ideia de demitir o Crespo e trazer o Roger Machado. Boni, o que você acha disso tudo?
2: Eu concordo com você, inclusive a questão do torcedor, e só existe um culpado, os dirigentes do futebol, os presidentes do clube, que deixaram chegar a esse ponto, entendeu? Diz que o brasileiro só fecha a porta depois de roubado, então tá a prova, chegou a esse estágio, porque os dirigentes deixaram, entendeu? Todos os dirigentes de futebol têm o rabo preso com o torcedor, dado ingresso de graça, para poder se manter como presidente, traz jogador sem ter condições do clube pagar para poder fazer média com a torcida e ter apoio da torcida para depois se reeleger no cargo. Então é isso, o reflexo é isso. Mas o que você falou tem razão e nós estamos falando isso, não é da agora não. É há muito tempo. Entendeu?
0: Eu falo isso bem.
1: Eu lembro uma vez.
0: Eu lembro, só uma coisa. Eu comecei a falar isso aí quando a Gaviões invadiu um motel pra pegar o Luan lá dentro. Eu comecei a falar isso aí.
1: Eu me lembro uma vez, quando o Tevez jogava no Corinthians, acho que eu já comentei isso aqui também uma vez, quando deu um problema com ele, que a torcida começou a balançar o carro dele, ele pegou as coisas dele e falou: ó, aqui não dá pra jogar mais. Um abraço a todos. Partiu.
0: E ele não tá errado.
1: Agora, essa questão do São Paulo ainda, meu, o dia que começar realmente a ter esse negócio aí do, que tá pra ter aí da o que o clube deve descontar ponto de time, tem um nome isso, agora não me recordo como
0: Fair Play Financeiro.
1: Isso, Fair Play Financeiro. Obrigado. O dia que realmente isso entrar em vigor, aí nós vamos ver se realmente isso vai valer ou não. Porque, meu, 12 milhões para técnico é muito dinheiro, cara. Devendo pro Crespo, o próprio Dorival, agora aumentou ainda com o Roger.
0: É, só uma coisa, o Crespo não é dessa passagem agora, é da outra passagem. Então, e você, o Dorival, o Filipão, disse que ele quer recuperar o Arboleda. É, você acha que tem como recuperar o Arboleda?
1: Olha, cara, se o Dorival realmente conseguir recuperar o Arboleda, meu, na boa, o cara merece uma estátua, porque o Arboleda é aquele cara assim que não vejo um futuro brilhante na carreira do Arboleda, não. Tudo bem que todo mundo merece uma segunda chance e tal, mas, meu, do jeito que tá o Arboleda, com todas as confusões que ele se meteu, eu não vejo alguém que recupere o Arboleda.
0: Ó, o São Paulo vai encarar amanhã no Maracanã o time do Fluminense. A última vez que o São Paulo foi ao Maracanã encarar o Fluminense, o São Paulo tomou 6. E é preocupante, porque o Zubeldía...
1: Um encontro, hein? Zubeldía com o São Paulo.
0: É, já é o segundo, né? No primeiro, o Zubeldía enfiou 6 no São Paulo. E agora, ele tá pressionado e talvez ele queira descontar toda a frustração dele no São Paulo. Eu acho a situação do São Paulo, a meu ver, é preocupante, cara. É preocupante. É, o São Paulo já está em quarto, está em queda. Não acho que o São Paulo vá

0: cair para a segunda divisão esse ano, mas se não mudar o panorama, eu acho que os próximos anos do São Paulo tendem a ser nebulosos.
1: A sorte, cara, do São Paulo é que vai ter a parada para a Copa do Mundo, cara. É a sorte do São Paulo. Apesar que tem clubes ali que tá aí muito meio embaixo ali, que não vai passar o São Paulo tão cedo. Você pega ali Vitória, mesmo próprio Bahia que tá mais para baixo, mesmo Fluminense. Tem algumas equipes ali que você não também não tá vendo tanto poder assim de crescimento.
0: Perfeito. Para encerrar aqui, pessoal, agora vamos falar do Palmeiras, que passou muito bem pela Jacuipense. Eu achei errado vender o mando de campo para Londrina. Mas o Palmeiras passou pela Jacuipense no 7-1 no placar agregado. Filipão, o Palmeiras em noite de gala de Felipe Anderson. Ele jogou, acho que foi a melhor partida dele pelo Palmeiras desde que ele chegou. O Palmeiras ganhou por 4-1, jogo tranquilíssimo, com o time quase todo reserva, ali com meninos da base, Jefté jogando, Felipe Anderson, o único que é mais titular ali era o Sosa e o Maurício, mas o Palmeiras conseguiu uma boa vitória contra o time do Jacuipense, e o goleiro da Jacuipense disse que jogar contra o Palmeiras para ele é um sonho realizado. Você viu esse depoimento dele?
1: Cara, não cheguei a ver, mas, meu, pensa bem, um time de Série D, cara.
0: Ele falou, pô, a gente tá jogando com um cara que vai pra Copa do Mundo daqui a pouco.
1: Então, realmente, eu entendo, o cara fala isso, é uma realização, realmente. Provavelmente, o cara não vai ter essa oportunidade nunca, de novo, de jogar contra um time assim. Quanto a essa venda de mando ir pra Londrina, cara, isso eu concordo com você, porque, meu, pensa bem, tudo bem que o gramado dos caras pode não ser também o estádio dos caras, mas, meu, era a chance que a cidade lá, não me lembro agora o nome da cidade, Jacuí. E teria de ver um Palmeiras jogando lá. Seria a chance de ouro da vida dos caras. E aí pegaram e fizeram, tudo bem, os caras vão ganhar uma grana e tal, mas, meu, é triste isso. Você vê que quando um time grande vai pode ir na sua cidade, prestigiar o seu estádio, os caras pegam e fazem isso. Mas, realmente, o Palmeiras jogou muito bem, um grande futebol. Eu gostei muito desse Eric Belém, meu. O cara,
0: ele é camisa 10 da Seleção Brasileira Sub-20. Bonifácio, duas informações. O Palmeiras pode ter 150 milhões de euros em vendas no meio do ano para reforçar ainda mais o time. E uma pergunta para você, Zé Bonifácio, com o Santos fora, aliás, com o Santos não, perdão, com o Flamengo fora da Copa do Brasil, o Palmeiras passa a ser o maior favorito a conquistar esse título?
2: Com certeza. O Palmeiras, aliás, o Palmeiras é candidato a ganhar todos os títulos que está disputando ultimamente, tendo possibilidade, porque é um time, o Flamengo e Palmeiras no Brasil hoje são os mais favoritos de conquista de título. Sem contar a parte financeira, né? O time tem dinheiro, tem vendido jogadores, tem feito um trabalho não só dentro de campo e fora de campo. Eu acho que isso demonstra a capacidade da presidente e também do treinador, que também tem essa responsabilidade de manter um bom trabalho. E também ele tem ele foi contratado, inclusive, para ajudar a fazer esse tipo de meio de campo, assim, de a questão da administração, de contratar jogadores. Ele, inclusive, nas entrevistas que o Abel fala, sempre ele ressalta a questão do Palmeiras contra vender jogadores e fazer dinheiro, fazer caixa. Então o Palmeiras hoje está nadando de braçada, temos que aceitar isso. Está nadando de braçada na frente dos demais clubes, até o próprio Flamengo, só os dois. Mas São Paulo já tá até já saiu fora da Copa do Brasil. Corinthians está na draga que está. Não tem dinheiro, deve para todo mundo. O Santos não pode nem falar. Então, quer dizer, o Palmeiras hoje é candidato a conquistar qualquer título que discute.
0: Só um dado aqui, pessoal. O Palmeiras pode vender no meio do ano o Alan, o Flaco Lopes e tem proposta pelo Rafael Coutinho. Você nem conhece esse rapaz, né? Ele está no Sub-20. Vai ser uma proposta de 15 milhões de euros por ele.
1: Esse é o problema do futebol brasileiro, né? Da questão. Tem jogadores que a gente nem conhece muito e já é vendido, não pega a identificação com o torcedor, né? Sim. E às vezes até o jogador se naturaliza para outro país e você nem vê ele aqui.
0: O Abel, na coletiva dele, disse assim: deve ser muito triste para quem não é palmeirense hoje em dia, né?
1: Ah, sem dúvida, ver os caras assim, o time só se sobressaindo, mas, meu, é que assim, é meio complicado, talvez uma comparação ruim, mas o Palmeiras virou o Barcelona do Brasil, cara.
0: É, basicamente. É que assim, cara, eu vou ser bem sincero, muito disso passa pela presença do clube. Porque assim, se você juntar o presidente do Corinthians, do São Paulo e até mesmo do Santos, um toma pavor de organizada e fala pro policial sentar na cadeira porque ele quer ir no banheiro para ninguém sentar na cadeira dele, que é o do Corinthians. O outro é o presidente de São Paulo, que vive com medo da torcida, fala que não vai mandar o cara embora e manda. E o do Santos abriu dinheiro pro Neymar para pintar o muro. Os três presidentes dos clubes de São Paulo juntos não dão metade do que é a Leila. Porque a Leila tem com o peito para bater de frente com o BAP, com a CBF, com a Globo. O Corinthians não consegue bater de frente, o Santos não consegue, o São Paulo, por quê? Porque estão devendo tudo.
1: A preocupação, cara, é depois que sair a Leila. Então, será que vai ter alguém que vai fazer o que a Leila faz?
0: Se ventila que voltará Maurício Gagliotti. Se ventila que voltará Maurício Gagliotti, que
1: também foi um grande presidente.
0: Foi bicampeão de Libertadores. O Gagliotti, ele só não ganhou mais que o Mustafá no Palmeiras.
1: Então, mas aí assim, a minha preocupação, apesar do Gagliotti ser um grande presidente, vai ficar nessa. Aí sai o Gagliotti e volta a Leila. Vai ficar nessa?
0: É, mas assim, cara, vamos concordar. É uma coisa do clube ter um dono. Se o cara tá fazendo um bom trabalho, deixa o cara lá, cara. Você entende? Não adianta você quebrar hoje, você quebrar uma escrita. Por exemplo, começou lá com o Paulo Nobre. O Paulo Nobre arrumou a casa, ele colocou o Gagliotti. Hoje, o Palmeiras, Felipe, pelo que eu tenho de informação, o Palmeiras, ele é tão profissional que nem se o cara quiser fazer besteira, o cara consegue. Porque assim, lá para trocar uma lâmpada tem que entrar no sistema, abrir requerimento de compra. Sabe, é todo um negócio que não tem mais como você deixar o negócio, burlar o negócio, entendeu? Então, tanto processo interno que um cara que tem má fé, ele nem entra lá, porque ele fala, não vou conseguir roubar aqui. Você entendeu?
1: É um clube de ponta, realmente. E agora também com essa questão do estádio, que vai mudar o nome também, mais dinheiro, né?
0: Mais dinheiro. É o maior name rights da América Latina, cara. É um negócio assim, é muita grana dando pro clube. Muita grana mesmo. Dito isso, meus amigos, vamos virar aqui o assunto e vamos falar do Corinthians, que tem um bastidor bem movimentado, Filipão.
1: Ah, sempre, aliás.

0: Seu Zé Bonifácio, o Corinthians teve dificuldades ali para passar pelo time do Barra de Santa Catarina. Você viu o jogo? O que você pode me dizer sobre o Corinthians e o futuro do Corinthians para o final do ano aí, Bonifácio?
1: Olha, eu não assisti o jogo, ouvi pelas emissoras de rádio. Aquilo que não surpreendeu ninguém, né? Um resultado magro, mas interessante. O Yuri Roberto fazendo gol. Aliás, um golaço, né? Um toquezinho por cima. E, inclusive, o que se destaca é a palavra dele depois do jogo, falar que está indo embora do Corinthians, né? Então, eu acho que mais o futebol do Corinthians, o Diniz, ele está conseguindo com êxito, talvez até calar a boca de algumas pessoas que não concordam com o esquema tático que ele trabalha, mas está conseguindo a vitória. Até onde, eu não sei. No momento que desandar a maionese, como aconteceu com o São Paulo, que era o time da elite, que era o time da fama, que era o time... Então, hoje, o São Paulo, por exemplo, está vivendo das suas mazelas e da sua, como diz assim, arrogância, né? O Corinthians também. O Corinthians, eu acredito que o Diniz, no momento que começar, se tiver uma crise, por exemplo, como é o nome do jogador aí, que falou que vai permanecer no Corinthians?
0: Yuri Alberto.
1: Não, o outro lá, o estrangeiro.
0: Ah, o Depay.
1: Depay, lá. Ficar dependendo só, no dia que ele não jogar... não conseguir ajudar o clube a conquistar as vitórias, que o torcedor começar a pegar no pé, aí vão esquecer, na hora que o torcedor do Corinthians virar o chapéu, vão esquecer que o Diniz conseguiu essas vitórias importantes logo no começo do trabalho dele, e o torcedor

0: Eu não, quando ele veio para o Corinthians, eu já falei que ele não é um treinador de vida fácil no Corinthians. Bom. E outro, ele não vai ter muito tempo, não vai ser, ele não vai pensar que ele vai ficar no Corinthians, vai ser um Abel da vida, né?
1: Sim.
0: Não vai ser. Isso é
1: vamos lá.
0: De cogitação.
1: Só
0: no momento que começar a derrota, a maionese desanda e já sabe o que acontece.
1: Bom, vamos lá. Ontem já começou o primeiro piti do Diniz na beira do campo xingando o jogador. Ontem já foi o primeiro, tá? Ele deu um piti com o Gabriel Paulista, xingou o cara até a terceira geração. E aí quando o cara levantou a mão pra acenar pra ele ter calma, ele gritou: levanta a mão de novo pra você ver. Quase ameaçando de bater no jogador. Então já começou.
2: Pra quem é psicólogo?
1: Ele precisa de um psiquiatra. O Diniz tem que estar medicado. O Diniz já sai de campo na camisa de força. Ele é totalmente desequilibrado. Desculpa,
0: gente. E com estrela ele não faz isso.
1: Quando tava o Memphis Depay no campo, ele era uma moça na beira do campo, né? Mas vamos lá, ontem a polêmica foi o Yuri Alberto. O Yuri Alberto foi perguntado sobre ficar no Corinthians ou não, e ele disse que para a carreira dele ele quer novos objetivos.
0: E com razão.
1: Gente, o Yuri Alberto já está no Corinthians, tem quase 5 anos. Vamos concordar? Ele já teve salário atrasado, a torcida já quis bater no cara, ele ficou muito mais do que ele deveria. Hoje o Neto fez uma crítica para o Yuri Alberto, dizendo que ele não deveria sair do Corinthians, que ele deveria ser grato ao Corinthians e que se ele saísse, ele tinha que deixar a parte dele pro Corinthians. Só que ninguém colocou um revólver na cabeça do Duílio para fazer a negociação que fizeram para ele ficar. Porque o Corinthians tem 40% do Yuri Alberto, teve que dar 3 jogadores pro Zenit e garantir que a maior parte da venda será pro Zenit. Ninguém pediu. O Corinthians ofereceu isso aí. O Yuri Alberto, ele tem mais é que sair mesmo. Porque vai sair o Depay, vai sair o Bidon, vai sair o André e vai ficar toda a responsa em cima dele. Gente, jogador de futebol é pai de família, é profissional, ele tem que ganhar dinheiro. E se ele puder ir embora, vai embora. Porque quando ele começar a perder gol de novo, ou perder um clássico, ou perder uma final, vão querer arrebentar com ele, como já fizeram aqui na Gaviões da Fiel e todo o pessoal aí.
2: Cara, por todo o tempo que esse jogador tá no Corinthians, quase 5 anos aí, meu, já tá na hora mesmo do cara ir buscar novos ares, né? Futebol europeu ainda tem campo pra ele.
1: Bom, né? Jogador, cara.
2: Ou mesmo outros mercados aí, se ele pegar, sei lá, futebol americano, algum outro país. Tem muita lenha pra queimar ainda. Acho que aqui no Brasil, vai, se ele pegasse algum time, talvez só Palmeiras ou Flamengo.
1: Só pra pagar o que ele ganha, só Palmeiras e Flamengo, talvez o Cruzeiro, que tem dinheiro. Mas, cara, vamos lá. É igual eu falei aqui agora há pouco. Imagina você ser o Memphis Depay e você se sujeitar a receber na sua casa membro de organizada

0: tempos atrás aí. O dirigente do futebol do Brasil que deixaram chegar a esse ponto. E, aliás, o torcedor também, ele tem que entender que o jogador de futebol ele tem que ser encarado como um profissional comum, um trabalhador comum. Vai me dizer que esses torcedores que criticam o jogador porque não quer ficar no Corinthians, se ele estivesse na empresa que eles trabalham, tivesse o dobro de salário em outra empresa, ele não ia? O futebol, as pessoas.
1: Quem ama o clube é o torcedor. O jogador, não, o técnico é funcionário do clube. Pronto.
0: Tem que parar de achar que jogador de futebol é padre. E não pode sair da igreja, não pode perder a vacina, não pode. Sabe? É uma coisa incrível. Eu não me conformo com essas coisas.
1: O André Cury, que é o empresário do Yuri Alberto, ele já está em São Paulo e parece que a negociação para vender o Yuri Alberto já está quase fechada. Ele não. A Copa do Mundo, ele não. E assim, vamos lá. Você vai perder Breno Bidon, André, Yuri Alberto e Depay. Cara, eu não sei como é que você vai montar esse time do Corinthians, não.
2: E detalhe, com o time ali, né? Tal, vamos ver como é que vai ficar até a Copa, mas partindo ali da zona de rebaixamento. Então é uma situação complicada.
1: Se o Grêmio ganha do Bahia, volta para a zona
2: de rebaixamento. Volta de novo. E agora, a questão acho que não é, a gente tem que separar, não é o torcedor que não entende. Torcedor comum, beleza, o cara vai, o cara precisa ir embora e tal. Agora, a questão da torcida organizada é outra coisa, não é o torcedor comum.
0: É, quando eu falo de torcedor, eu me refiro a esse pessoal, que é torcida uniformizada, né? Que eu não considero isso como torcedor.
1: Só assim, falando sobre clube endividado aqui, só um dado. A SAF do Botafogo entrou em recuperação judicial. O Botafogo pode ser extinto, pessoal.
2: Que pena, hein? Um clube que teve Garrincha, que teve tanto Túlio Maravilha, teve tantos jogadores aí interessantes, chegar nessa situação. Eu lamento, cara. Fico com muita dor de ver o Botafogo assim.
1: O Botafogo tem uma dívida de curto prazo, né? Que é para pagar nos próximos 12 meses, de 1,2 bilhão. A dívida total do clube chega a 3 bilhões de reais e o Textor foi destituído do poder. Mandaram o Textor embora e ninguém sabe o paradeiro de John Textor. Ele não está no Brasil.
0: Mas ele não chegou aqui querendo moralizar o futebol, falando pelos cotovelos?
1: Eu tenho uma teoria, tá? E aí isso não é só do futebol, é da vida. Todo cara que arrota muita moral, esse cara tá devendo alguma coisa. O cara que ele caga muita regra, que ele... quer ficar vigiando muito as pessoas, é porque ele não quer vigiar o próprio quintal dele, que é uma porcaria. E o Textor destruiu o Botafogo.
2: Agora eu fico pensando, o cara que tá jogando no Botafogo, quem que vai pagar esse cara? Com que vontade o cara vai entrar em campo no final de semana para jogar, sabendo que não tem ninguém coordenando o time?
1: O Botafogo foi eliminado pelo Lanterna do Campeonato Brasileiro, da Copa do Brasil, pela Chapecoense. O Barbosa já tá no
2: Palmeiras. Aliás, jogando muito a Chapecoense.
1: O Barbosa já tá no Palmeiras, né? Já assinou com o Palmeiras. E rola no bastidor que Danilo e Montoro também estão a caminho do Palmeiras aí para a janela do meio do ano. Então, o Botafogo vai ser desmontado. E o Botafogo, como é a nova lei da SAF, o Botafogo pode abrir falência e o Botafogo teria que começar na Série D, se isso acontecesse.
0: E olha que tem que se espelhar no que aconteceu com o São Caetano, hein?
1: É que o Botafogo é maior que o São Caetano, mas...
0: Sim, mas
1: cara,
0: não tem nada...
1: Cara, 2 anos atrás, os caras estavam sendo campeões brasileiros da América e esse ano o risco é do clube desaparecer. Tem que ser refundado.
0: O tamanho do IP não quer dizer que ele não cai. Se ele não tiver uma estrutura boa, ele pode cair.
1: Não, mas não é cair, Boni. É ser extinto. O Botafogo vai ter que ser refundado, porque agora
0: então,
1: o Botafogo...
0: É isso que eu tô falando.
1: O Botafogo não é mais um clube igual o Palmeiras, o Corinthians e São Paulo, que é um clube associativo. O Botafogo é uma empresa, é uma SAF. Quando você quebra uma SAF, você abre falência, o que vai acontecer com você? Você é extinto. Aquele CNPJ, ele para de existir. Então, o clube tem que ser refundado. Então, vai começar da Série D.
2: Como se fosse o Audax da época.
1: O Grêmio Barueri, o próprio São Bernardo foi refundado, o Água Santa, né, que era o clube atleta. Cara, o clube vai acabar. E o Botafogo tá em 12º com a mesma pontuação do Corinthians, do Santos e do Internacional e do Atlético, que estão na beira do rebaixamento. Por exemplo, se o Grêmio ganha e essa galera perde, o Grêmio passa todo mundo e empurra o Corinthians para baixo.

0: assim, o Botafogo, cara, é, o que aconteceu com o Botafogo é um negócio absurdo.
1: E vai ter Botafogo e Corinthians, inclusive, né, na final de semana.
0: Vai ser uma briga de foice no escuro, vai ser um jogo feio que, meu Deus do céu. Bom, pegando o gancho do Filipão, quando a gente tá aqui ao romper da hora já, vou passar aqui a rodada. Nós teremos na rodada do final de semana Galo e Mirassol, Internacional e Vasco, Fluminense e São Paulo, Palmeiras e Cruzeiro, Santos e Curitiba novamente, Botafogo e Corinthians, Bahia e Grêmio, esse jogo vai ser interessantíssimo, Red Bull Bragantino e Vitória, Chapecoense e Remo e o Atlético Mineiro recebe o Flamengo. Só uma coisa, vários times estão cogitando poupar jogadores porque essa galera vai para a Copa do Mundo e o pessoal não está colocando o pé em dividida. Ontem o time do Flamengo, o pessoal não colocou o pé em nenhuma dividida, sendo bem sincero. Então, essa rodada eu acho que tecnicamente vai ser fraquíssima, sendo bem honesto.
1: E o Mirassol conseguiu mais um feito, hein? Pela primeira vez, passou para as oitavas de final da Copa do Brasil.
0: E vou falar que o Mirassol, mesmo dado como morto, o Mirassol está reagindo, cara. O Mirassol aí, engatar umas três seguidas, o Mirassol consegue sair da zona da confusão ali. E o próprio Remo está melhorando, né? Quem está mal, assim, bem mal, é a Chapecoense. Mas Remo e Mirassol estão reagindo. Bom, só para passar aqui a tabela do Brasileirão, para a gente terminar o programa aqui, nós temos Palmeiras, Flamengo, Fluminense e São Paulo ali no G4. Quem fecha o recinto é o Atlético Paranaense, fazendo uma belíssima campanha aí na volta à Série A. Bahia, Bragantino e Vasco, Curitiba, Vitória e Cruzeiro. E aí, cara, do Cruzeiro para baixo, todo mundo tem chance de cair. Que tá todo mundo muito perto. Porque se, ó, se o Grêmio ganha do Bahia, o Grêmio vai para 20 pontos, que é a pontuação do Curitiba, que é um nono. Olha que campeonato maluco que a gente está esse ano. Então, esse campeonato eu acho que vai ser complexo, Filipão.
1: Ah, muitos campeonatos não dá, não tem nem previsão, cara. É muito difícil ainda. A pontuação de todo mundo muito, muito próximo do outro.
0: Bom, perfeito. Seu Zé Bonifácio, um bom final de semana. Muito obrigado pela participação. Segunda-feira, a convocação de Carleto para saber quem irá para a Copa do Mundo em 2026.
2: Bom final de semana para você, Iago, para o Felipe, Diogo, para o amigo da Obra do Esporte. E até segunda, se Deus quiser. E boa sorte para o Brasil. Que Deus nos proteja e vamos lutar. Conquistar difícil uma Copa, mas o importante é jogar bem, fazer um time forte para não fazer, não passar decepção novamente como foi o 7-1.
0: Perfeito. Filipão, tamo junto. Bom final de semana.
1: Valeu, Iago. Tamo junto. Um abraço a você, meu amigo Boni. Bom final de semana a todos e até segunda.
0: Fui!

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3: Boa noite.
1: Boa noite para você que nos acompanha em todo o país.
3: Sexta-feira, 15 de maio de 2026.
1: E vamos ao destaque do dia. Atendimento contra o câncer ganha reforço.
3: 2 bilhões e 200 milhões de reais serão investidos para aumentar o acesso a tratamentos de ponta e medicamentos pelo SUS.
1: Serão financiadas também cirurgias robóticas e ampliação de reconstrução mamária.
3: O presidente Lula destaca que o governo tem a função de fazer justiça e garantir igualdade a todas as pessoas.
4: É garantir que todo mundo, sem distinção, tem que ser tratado com dignidade e com respeito em qualquer lugar desse país.
1: E ainda desenrola Fies.
3: Em um dia, estudantes já renegociaram mais de 1,3 bilhão de reais. Graziela Mendonça.
5: Mais de 22 mil beneficiários do Fundo de Financiamento Estudantil já negociaram as dívidas nesta nova etapa do Desenrola Fies.
1: Você vai ouvir também sobre o acolhimento às mães que estudam e não tem com quem deixar os filhos pequenos.
3: Crianças podem ficar nas cuidotecas instaladas em instituições de ensino.
1: O governo do Brasil investe para aumentar o número de espaços em todo o país. Érica Brás.
6: E até 2028, 295 cuidotecas vão ser implementadas em todo o território nacional.
3: Hoje, na apresentação da Voz do Brasil, eu, Mariana Jung, Mainazi Brum.
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3: Investimentos para o tratamento contra o câncer pelo Sistema Único de Saúde.
1: São mais de 2 bilhões de reais que serão destinados a 23 novos medicamentos de alto custo, além de tratamentos de ponta.
3: O SUS vai contar com cirurgias robóticas e ampliar a cobertura de implantes mamários.
1: As novidades foram anunciadas em evento no Hospital de Amor, em Barreto, São Paulo, com a presença do presidente Lula.
7: O Hospital de Amor em Barretos, no interior de São Paulo, é o maior centro de tratamento oncológico gratuito da América Latina. O hospital atende mais de 2 milhões de pacientes do Sistema Único de Saúde por ano. Nesta sexta-feira, o presidente Lula e o ministro da Saúde, Alexandre

0: cidade e anunciaram a construção do novo Centro de Pesquisa Clínica e Cirurgia Robótica do hospital e do Instituto de Treinamento em Cirurgias Minimamente Invasivas. O Ministério da Saúde vai repassar 129 milhões de reais em parcela suplementar para o Hospital de Amor. O vice-presidente Geraldo Alckmin falou sobre a importância da instituição.
1: A gente vê no Brasil inteiro o Hospital do Amor fazendo prevenção, diagnóstico, tratamento e pesquisa, treinamento de robótica, se poder atender à distância, telecirurgia.
0: Também foram anunciadas medidas para fortalecer o tratamento contra o câncer. O investimento total é de 2 bilhões e 200 milhões de reais. Recursos que serão empregados em novas tecnologias, equipamentos e medicamentos. De acordo com o ministro da Saúde, Alexandre Padilha, a medida beneficia 112 mil pacientes no tratamento de 18 tipos de câncer, como mama, pulmão, leucemia, ovário e estômago.
2: 23 novos medicamentos que o povo não tinha acesso pelo SUS. Tem medicamento que custa 25 mil por mês. Agora é de graça, pelo SUS, como direito às pessoas.
0: Também foi garantido o financiamento para a cirurgia de reconstrução mamária na rede pública, o que amplia o custeio do setor com um investimento estimado em mais de 27 milhões de reais por ano. Além disso, foi implantada uma tabela específica para o financiamento da cirurgia robótica oncológica na rede pública. O presidente Lula destacou que os investimentos elevam a qualidade dos serviços públicos de saúde.
3: O SUS está provando que aquilo que é público, com defeito por respeito, com defeito com dignidade e com defeito por justiça, aquilo que é público é muito melhor. É garantir que todo mundo, sem distinção, tem que ser tratado com dignidade e com respeito em qualquer lugar desse país.
0: No evento também foi anunciada a compra de 80 novos aceleradores lineares para ampliar em 25% a oferta de radioterapia em um ano e a entrega de veículos para o transporte de pacientes por meio do programa Agora Tem Especialistas Caminhos da Saúde. São 15 veículos do programa, além de 22 ambulâncias do SAMU e uma unidade móvel odontológica. De Barretos, em São Paulo, Luciana Colares de Holanda.
4: E uma esperança para pacientes que enfrentam a batalha contra o câncer.
5: O governo do Brasil investe também em tecnologia para a produção de medicamentos para a rede pública de saúde.
4: A medida vai ampliar o acesso e proporcionar mais sobrevida aos pacientes.
6: A descoberta de um câncer avançado mudou completamente a vida da comerciante Tereza Ferreira. O diagnóstico de câncer de pulmão veio em 2018, acompanhado de medo e incertezas. Depois da quimioterapia, surgiu uma nova alternativa, a imunoterapia com um medicamento moderno, capaz de estimular o próprio organismo a combater a doença.
7: Eu fiz um ciclo de quimioterapia, deu muito resultado, e aí fiquei só com a imunoterapia. E aí foi dando certo, com isso já ganhei 7 anos, né?
6: O tratamento teve uma resposta satisfatória. Hoje, Tereza está sem evidências do tumor e leva uma vida normal. A experiência mostra o impacto da imunoterapia, considerada uma das estratégias mais avançadas no combate ao câncer. Conhecido comercialmente como Keytruda, o medicamento age de forma diferente da quimioterapia tradicional. Em vez de atacar diretamente o tumor, ele estimula o sistema imunológico do paciente a reconhecer e combater as células cancerígenas. Isso pode aumentar a eficácia do tratamento e, em alguns casos, reduzir efeitos colaterais, como explica Clarice Baldotto, presidente da Sociedade Brasileira de Oncologia Clínica.
8: Ele mudou a história da oncologia, eu diria assim, essa classe de medicamentos, principalmente para alguns tumores, como o melanoma, que é um tumor de pele bem agressivo, que a gente tinha pouco tratamento, câncer de pulmão, e mais recentemente para vários outros tipos de tumores, como câncer de mama, câncer de esôfago, câncer de cabeça e pescoço. Então hoje, muitos tipos de tumores, o paciente se beneficia em utilizar essa classe de medicamentos isolada ou às vezes até combinada com outros tratamentos, como a própria quimioterapia.
6: Agora, essa tecnologia de ponta pode chegar a

0: mais pacientes da rede pública. O governo do Brasil firmou uma parceria para a produção 100% nacional do medicamento, indicado para até 18 tipos de câncer. O acordo prevê a transferência de tecnologia para o Instituto Butantan, que passará a produzir o medicamento no país para distribuição pelo Sistema Único de Saúde. Um avanço para o tratamento universal, disse Fernanda Denegri, secretária de Ciência, Tecnologia e Inovação do Ministério da Saúde.
1: A expectativa é que haja uma transferência de tecnologia da empresa detentora da tecnologia para o Instituto Butantan, e neste tempo o Instituto Butantan vai começar a aprender a fazer essa molécula e começando a produzir no Brasil.
0: Na rede privada, o custo do Keytruda pode chegar a cerca de R$ 27 mil por dose, o que limita o acesso. Com a produção nacional e a oferta pelo SUS, a expectativa é ampliar o tratamento e baratear o custo. Para pacientes como Tereza Ferreira, a chegada desse tratamento à rede pública representa mais do que inovação. É a possibilidade de ampliar o acesso a uma terapia que pode prolongar a vida e trazer esperança para quem enfrenta a batalha contra o câncer.
2: E acho maravilhoso todo mundo poder ter acesso a isso.
0: Hoje, a terapia já é usada no SUS para casos de melanoma, mas a expectativa é ampliar o acesso para outros tipos da doença. A ampliação depende da avaliação técnica da Comissão Nacional de Incorporação de Tecnologias no SUS, que já está em análise. Reportagem Pablo Mundim.
3: Está em débito com o FIES, tem uma grande chance de sair do vermelho.
4: Até o fim do mês, o programa Desenrola FIES oferece descontos de até 99% nas dívidas.
3: E nos primeiros dias de adesão, muitos estudantes já aproveitaram as condições e foram negociados mais de R$ 1 bilhão em 24 horas.
5: Mais de 22 mil beneficiários do Fundo de Financiamento Estudantil já negociaram as dívidas nesta nova etapa do Desenrola FIES. Apenas nas primeiras 24 horas, foram mais de R$ 1 bilhão e 300 milhões negociados. A adesão começou na última quarta-feira. Mais de 1 milhão de alunos podem ser beneficiados com os descontos. O ministro da Educação, Leonardo Barchini, explica como participar.
6: E quem pode participar? Estudantes com contratos firmados até 2017 e que estavam em fase de pagamento em 4 de maio deste ano. A negociação pode ser feita até 31 de dezembro deste ano. Para fazer essa renegociação, você tem que entrar no site ou no aplicativo do seu banco, quer na Caixa Econômica Federal ou no Banco do Brasil. É uma nova oportunidade para você renegociar o seu débito, alívio no seu bolso, alívio no bolso dos brasileiros.
5: O FIES é uma das principais políticas públicas de acesso ao ensino superior privado no Brasil. O programa oferece financiamento para cursar graduação em instituições avaliadas positivamente pelo MEC. O Desenrola FIES visa ajudar milhares de estudantes a reorganizarem a vida financeira e seguirem com os projetos acadêmicos e profissionais. As condições variam conforme o perfil do estudante e o tempo de atraso no pagamento. Para quem está em dia ou com atraso de até 90 dias, a opção é quitar integralmente o financiamento, com 12% de desconto. Quem tem débitos vencidos há mais de 90 dias pode quitar o financiamento com desconto total nos encargos e redução de 12% no valor principal. Também tem a opção de parcelar tudo em 150 vezes, sem juros nem multas. Mas os descontos são maiores para quem está inadimplente há mais de 360 dias. O abatimento pode chegar a 99% no caso de quem participa do Cadastro Único para programas sociais do governo federal. Para renegociar, basta acessar o aplicativo do banco em que o contrato foi firmado, clicar na aba Renegociação do FIES e seguir os passos. Reportagem Graziela Mendonça.
4: E a partir de segunda-feira, 25 de maio, os trabalhadores vão poder consultar o saldo do FGTS disponível para uso no novo Desenrola.
3: A iniciativa permite utilizar até 20% do saldo do Fundo de Garantia ou até R$ 1.000, o que for maior, para renegociar dívidas em atraso.
4: Depois da consulta, as instituições financeiras vão ter até 30 dias para formalizar os contratos e registrar as informações junto à Caixa Econômica Federal.
3: Após a validação, o valor será transferido diretamente para o banco responsável pela renegociação.
4: Interesse num assunto, habilidades, notas, tudo isso pode influenciar na hora de decidir qual curso fazer no ensino superior.
3: Mas é preciso ficar atento também na escolha da instituição de ensino. Antes de se matricular, confira se a faculdade está regularizada.
4: Medicina, Direito, Engenharias, a lista de cursos superiores é grande e a responsabilidade na hora de escolher também. É preciso ficar atento sobre onde vai estudar. A instituição de ensino superior escolhida tem que ser reconhecida pelo Ministério da Educação. Caso contrário, o diploma não terá validade no mercado de trabalho. Além disso, é importante saber a nota do curso, que é dada pelo MEC. A pasta realiza ciclos de avaliações contínuos e examina quesitos como o desempenho dos estudantes, infraestrutura da instituição e formação dos professores. Cursos com notas baixas podem sofrer punições, reduzir turmas ou até fechar, caso continuem sendo mal avaliados. Saber a modalidade, se presencial ou não, também é necessário. Todas essas informações são públicas e devem estar nos sites das instituições de ensino. Os estudantes também podem realizar a consulta pelo EMEC. O sistema reúne informações sobre todas as graduações oficiais do país. Em caso de dúvidas ou problemas, procure a ouvidoria da faculdade ou a plataforma fala.br. Márcia Fernandes para a Voz do Brasil.
7: Garantir o cuidado das crianças para que as mães possam trabalhar e estudar.
3: Esse é o foco das cuidotecas, espaços públicos e gratuitos que oferecem lazer, alimentação e proteção para crianças de 3 a 12 anos, principalmente no período noturno.
7: O programa é uma alternativa segura para os horários em que as creches tradicionais já estão fechadas.
3: Até 2028 serão instaladas mais de 295 cuidotecas no país.
7: O Ministério do Desenvolvimento e Assistência Social, Família e Combate à Fome anunciou que até 2028, 295 cuidotecas vão ser implementadas em todo o território nacional, em 25 estados e o Distrito Federal, com presença em 204 municípios. As cuidotecas são espaços noturnos que recebem crianças com ou sem deficiência de 3 a 12 anos para que seus responsáveis, na maioria mulheres, possam trabalhar, estudar ou se qualificar profissionalmente. Ao todo, já foram implementadas 101 cuidotecas temporárias ou permanentes. Ministro Wellington Dias, do Desenvolvimento e Assistência Social, Família e Combate à Fome, destacou o papel deste novo instrumento social na vida dos cidadãos.
8: As cuidotecas nas universidades, nos institutos federais, no âmbito acadêmico, ela também, nos municípios e instância de participação social, representam uma inovação nas políticas públicas brasileiras. Elas criam condições reais para que muitas mulheres permaneçam e avancem sua trajetória escolar, acadêmica e profissional.
7: Maria Lúcia Tavares, professora no Instituto Federal de Minas Gerais, em Belo Horizonte, enalteceu as cuidotecas como espaços que têm auxiliado suas alunas a continuarem os estudos.
9: E o que a gente tem percebido é que essa política é super importante, não só como acesso, mas como também permanência. O fato da gente dizer que a gente vai ter um recurso como esse, ele é mobilizador para que as mulheres se inscrevam nos programas, né? Eu, como mãe, digo isso, que assim, é muito difícil para a gente estar em determinados lugares que não tem recurso para atender as nossas filhas, né?
7: A Secretária Nacional de Cuidados e Família do MDS, Laís Abramo, apresentou dados que evidenciam a relevância de cuidotecas na busca pelo desenvolvimento acadêmico e profissional de adultos, sem deixar de lado o cuidado com as crianças.
10: Hoje, entre os jovens que não concluíram o ensino médio, 9,5% pararam de estudar ou nunca estudaram pela necessidade de cuidar da casa, dos filhos, filhas ou outros parentes. Essa também é a principal razão pela qual 34% das mulheres que estão fora do mercado de trabalho não conseguem nem sair para procurar um emprego ou nem poderiam aceitar um emprego caso lhes fosse oferecido, é pela mesma razão. Essa proporção é maior para as mulheres negras, 37,6%, em comparação com as brancas, 29,3%.
7: Ao todo, já foram implementadas 101 cuidotecas temporárias ou permanentes. Reportagem Érica Brás. Empresas brasileiras exportadoras afetadas pela instabilidade internacional podem contar com o apoio do Plano Brasil Soberano.
3: São 21 bilhões de reais, sendo 15 bilhões do governo do Brasil e outros 6 bilhões do BNDES, o Banco Nacional de Desenvolvimento Econômico e Social.
11: O BNDES, Banco Nacional de Desenvolvimento Econômico e Social, abriu nesta sexta-feira o protocolo para que o setor produtivo do país possa solicitar crédito dentro do Plano Brasil Soberano. O objetivo da nova etapa do plano é apoiar empresas brasileiras de setores relevantes para a balança comercial nacional. O Brasil Soberano também visa apoiar as empresas exportadoras e seus fornecedores afetados pela instabilidade internacional, seja por causa dos conflitos no Oriente Médio, seja por causa das medidas tarifárias impostas pelo governo dos Estados Unidos. Tem direito ao crédito empresas dos setores de siderurgia, fertilizantes, móveis, automotivo, têxtil, farmacêutico, equipamentos eletrônicos, informática e minerais críticos, entre outros. Ao todo, estão disponíveis 21 bilhões de reais, sendo 15 bilhões do Fundo de Garantia à Exportação e mais 6 bilhões em recursos do BNDES, como explica o diretor de Desenvolvimento Produtivo, Inovação e Comércio Exterior do Banco, José Luiz Gordon.
12: O programa tem um foco muito estratégico de impulsionar os investimentos no Brasil, ajudar as empresas a ganharem novos mercados de exportação, e são 21 bilhões colocados para ajudar o setor industrial a investir no capital de giro e a enfrentar tanto as adversidades como criar uma base produtiva mais robusta para que o Brasil tenha mais soberania e possa gerar mais emprego e renda.
11: Para saber como solicitar o crédito e todas as informações sobre o plano, inclusive as condições de financiamento, você pode acessar o site bnds.gov.br/Brasil Soberano. Reportagem André de Barros Lima.
4: Um gigante de mais de 2 mil quilômetros, o Rio São Francisco banha 5 estados e cerca de 30 milhões de pessoas dependem diretamente das suas águas.
3: Para assegurar o futuro do Velho Chico e garantir água a quem mais precisa, foram anunciados novos investimentos para revitalização ambiental, segurança hídrica e recuperação de bacias nas regiões do São Francisco e Parnaíba.
13: Na nascente histórica do Rio São Francisco, o ministro Valtês Góes conheceu de perto o berço do Velho Chico no Parque Nacional da Serra da Canastra, em Minas Gerais. O rio tem um papel fundamental para a segurança hídrica do semiárido brasileiro. As águas que nascem lá percorrem mais de 2 mil quilômetros e levam desenvolvimento para o coração do sertão nordestino. Hoje, mais de 30 milhões de pessoas são beneficiadas com as águas do Velho Chico. As obras de recuperação da estrada de acesso à nascente do Rio São Francisco, na cidade de São Roque, Minas Gerais, estão sendo realizadas para melhorar a trafegabilidade e fortalecer o turismo sustentável na região, como garante o ministro da Integração e do Desenvolvimento Regional, Valdez Góes.
14: Uma obra desafiadora, porque quem conheceu a estrada da Serra da Canastra, antes de iniciar essa obra, sabe que a caixa dela era bem estreita. Nós temos ali de 6 a 7 metros de extensão, uma obra com toda a segurança de proteção de encostas, com drenagem, com preparação do solo, para ter uma vida útil realmente longa.
13: Valdez Góes também ressaltou o papel estratégico do Rio São Francisco para a segurança hídrica do país e defendeu a continuidade das políticas públicas voltadas à revitalização das bacias hidrográficas e o acesso à água.
14: Nós temos em torno de 2,6 bilhões de reais da conta Furnas e da conta São Francisco Parnaíba destinada a projetos de revitalização de bacias em Minas Gerais. Um impacto positivo não só para Minas, mas para todo o Brasil.
13: O ministro Valdez Góes também assinou contratos para ações de recuperação hidroambientais em Pilão Arcado, na Bahia, e Petrolândia, em Pernambuco. As iniciativas somam 9 milhões e meio de reais em investimentos voltados à recuperação de microbacias e ampliação da disponibilidade hídrica para comunidades locais. Reportagem Cleide Lopes.
4: utilização do caça F-39 Gripen em um exercício conjunto da Força Aérea Brasileira com outras aeronaves marcou esta semana uma nova etapa na integração para a defesa aeroespacial do Brasil.
3: O caça Gripen é a aeronave mais moderna da frota brasileira e este ano teve a primeira unidade produzida totalmente em solo brasileiro, numa parceria com a empresa sueca Criador.

0: Gripen, considerado atualmente a aeronave de combate mais moderna da FAB. Essa é a primeira vez que o modelo é empregado no exercício, marcando uma nova etapa no processo de integração do caça ao sistema de defesa aeroespacial brasileiro. O treinamento é conduzido de forma conjunta pela FAB, pela Marinha do Brasil e pelo Exército Brasileiro, com o objetivo de aprimorar a integração entre as Forças Armadas em cenários de alta complexidade. O diretor do exercício conjunto, Brigadeiro do Ar Paulo César Fischer da Silva, traz mais detalhes.
1: A gente tem a oportunidade de um cenário mais complexo, conseguimos inserir a parte de antiaérea, além da parte de salto operacional, que é muito interessante porque cria um cenário tático totalmente diferenciado para os nossos pilotos poderem realizar essa capacitação das novas táticas, técnicas e procedimentos que são utilizados no âmbito da aviação.
0: Segundo os organizadores, o exercício busca fortalecer a capacidade de resposta em situações de crise, além de aperfeiçoar operações aéreas e terrestres coordenadas. As atividades incluem missões de defesa aérea, escolta, reconhecimento, evacuação aeromédica, defesa cibernética e transporte de tropas e cargas. A operação também serve para testar procedimentos, treinar militares e elevar o nível de prontidão operacional das unidades participantes. A base aérea de Anápolis é considerada uma das estruturas estratégicas mais importantes da Força Aérea Brasileira para operações de defesa aérea e emprego do poder de combate no país. Reportagem Gabriel Pinheiro.
2: Serviços no Brasil avançou 3% em março desse ano em comparação com março de 2025, segundo pesquisa do IBGE.
3: O destaque foi o setor de informação e comunicação, com alta de 7,9%, impulsionado por telecomunicações, tecnologia da informação e serviços digitais.
2: Já em comparação com o mês anterior, fevereiro, o setor recuou 1,2%.
3: Ainda assim, opera 18,2% acima do nível pré-pandemia.
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3: E aqui agora para as notícias do Poder Judiciário e do Congresso Nacional. Uma boa noite e bom fim de semana.
2: A gente volta na segunda-feira. Boa noite para você e até lá.
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6: STF autoriza a operação contra esquema de fraude e sonegação fiscal no ramo de combustíveis no Rio de Janeiro.
7: STJ admite remissão pelo Enem para preso que já tinha diploma superior.
6: Neste fim de semana, quatro cidades realizam novas eleições.
7: Boa noite, eu sou Marcela Luiz.
6: E eu sou Walter Lima.
7: Supremo Tribunal Federal autoriza a operação da Polícia Federal contra esquema de fraude e sonegação fiscal no ramo de combustíveis no Rio de Janeiro.
6: A decisão é do ministro Alexandre de Moraes. Repórter Fernanda Porto.
8: É investigar os negócios da Refit, a antiga refinaria de Manguinhos, diante de suspeita de fraudes fiscais. O grupo é considerado um dos maiores devedores de impostos do país. Entre os alvos está o ex-governador Cláudio Castro, acusado de proteger e favorecer os interesses do grupo Refit. Também é alvo da operação o empresário Ricardo Magro, dono da empresa. Diante da gravidade do caso, também foi solicitada a inclusão do nome dele na difusão vermelha da Interpol, a lista dos mais procurados do mundo. A operação dessa sexta-feira também estipulou o bloqueio de cerca de 52 bilhões em ativos financeiros e a suspensão das atividades econômicas das empresas investigadas.
7: O ministro do STF, Flávio Dino, determinou a abertura de uma nova frente de análise para apurar suspeitas de irregularidades na destinação de emendas parlamentares para projetos culturais.
6: As informações foram apresentadas pelos deputados Henrique Vieira e Tabata Amaral. Repórter Judite Aragão.
9: No despacho assinado nesta sexta-feira, o ministro Flávio Dino afirma que os fatos narrados pelos parlamentares podem indicar, em tese, o descumprimento de decisões anteriores do Supremo relacionadas à transparência e rastreabilidade das emendas parlamentares. O despacho cita que, se comprovadas, as irregularidades poderiam comprometer a efetiva entrega de bens e serviços à sociedade em afronta ao artigo

0: 165 da Constituição Federal.
1: STJ admite redução do tempo de pena a preso aprovado no Enem, mesmo que já tenha diploma de curso superior.
2: Essa decisão uniformiza o posicionamento da corte sobre o tema. Fátima Uchoa.
3: A sexta turma negou o benefício a um preso, mas como a quinta turma tinha entendimento oposto, reconhecendo que a escolaridade anterior não impede o benefício, a defesa interpôs embargos de divergência. Ao resolver a divergência, a terceira sessão do STJ fixou a tese de que a escolaridade prévia do preso não impede a remissão, pois tal limitação não está prevista na lei de execução penal. O ministro relator Ribeiro Dantas sustentou que é possível a interpretação extensiva do artigo 126 dessa lei para favorecer o apenado quando se trata de remissão por estudo, especialmente porque o objetivo da execução penal inclui a ressocialização.
1: Neste fim de semana, 4 cidades realizam novas eleições.
2: Elas ocorrem devido à perda dos mandatos dos eleitos em 2024. Fábio Ruas.
4: Eleitoras e eleitores de Brejo Alegre, em São Paulo, e das cidades de Itaú e Ouro Branco, no Rio Grande do Norte, voltam às urnas neste domingo para eleger novos prefeitos e vices. Em Melgaço, município no arquipélago do Marajó, no Pará, a renovação será em todas as 11 cadeiras da Câmara de Vereadores. Em todas as votações deste domingo, quem vencer vai cumprir mandato até o dia 31 de dezembro de 2028.
1: Justiça do Trabalho e CNJ levam serviços gratuitos ao arquipélago do Marajó.
2: Os atendimentos acontecem de 18 a 22 de maio. Larissa Batista.
5: Anota aí, você trabalhador, trabalhadora, pode fazer a carteira de trabalho, entrar com o pedido de abono salarial e de seguro-desemprego. E pode até entrar com ações para a garantia de direitos. Entre 18 e 22 de maio, o mutirão vai levar tudo isso, de graça, a moradores dos municípios de Breves e Portel, na ilha do Marajó, no Pará. E a população vizinha, em Melgaço, também será atendida.
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1: Uma boa noite.
2: Bom fim de semana e até segunda-feira.
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8: Eu sou Paula Groba.
9: E eu sou Ricardo Nakaoka.
8: E estes são os destaques de hoje do Jornal do Senado, que começa agora.
9: Senado vai analisar projeto que autoriza restituição do imposto de renda como garantia de empréstimo.
8: Avança projeto que destina parte da arrecadação das loterias a lares de idosos.
9: Comissão debate uso de imagens de flagrantes para combater crimes no comércio.
8: Boa noite.
9: Boa noite.
8: Quem tem dinheiro a receber da restituição do imposto de renda poderá usar esse valor para conseguir crédito antecipado nos bancos.
9: Um projeto que começa a ser analisado pelo Senado autoriza restituição como garantia para empréstimos. A ideia é permitir que o contribuinte receba o dinheiro antes do calendário da Receita Federal e use os recursos da forma que considerar mais vantajosa. A reportagem é de Alexandre Campos.
10: A ideia do projeto é simples. A instituição financeira antecipa o dinheiro ao contribuinte deduzido os valores com encargos e juros que deverão constar claramente em contrato e passa a ter direito de receber a restituição no lugar dele na data do calendário divulgado pela Receita. Autor do projeto, o senador Plínio Valério, do PSDB do Amazonas, afirmou que em 2025 foram pagas quase 22 milhões de restituições que, somadas, correspondiam a cerca de 40 bilhões de reais. Ele explicou que ao anteciparem o recebimento desse dinheiro a que tem direito, por meio de contratos de empréstimo com os bancos, os contribuintes poderão usá-lo para quitar uma dívida mais cara ou comprar um bem em condição mais vantajosa.
11: A gente quer assim surgir uma nova possibilidade, uma nova opção para que as pessoas possam utilizar o seu imposto de renda de forma como queira, que ele beneficie e não apenas o Estado.
10: Pelo texto, o valor do empréstimo com a instituição financeira não poderá ser superior ao indicado na restituição pela Receita. Se eventualmente ultrapassar, o contribuinte continuará responsável pelo pagamento do saldo remanescente. Se for menor, o total que exceder será devolvido a ele na data da restituição.
8: E o dinheiro arrecadado com multas ambientais poderá ajudar no resgate e cuidado de animais abandonados em todo o país.
9: A Comissão de Assuntos Econômicos aprovou um projeto que destina parte desses recursos a organizações sem fins lucrativos, responsáveis pela proteção animal. Repórter Lana Dias.
12: Quem comete infrações ambientais pode ser multado entre R$50 e R$50 milhões, com base no dano causado. A proposta aprovada na Comissão de Assuntos Econômicos quer direcionar parte desse valor a programas de acolhimento e proteção de animais domésticos abandonados. Na leitura do relatório, a senadora Tereza Cristina, do PP de Mato Grosso do Sul, lembrou que as multas ambientais já subsidiam outras ações.
13: Esses recursos já são fonte para outras ações governamentais, de forma que caberá ao processo orçamentário decidir em que medida cada um dos objetivos concorrentes será contemplado com as receitas arrecadadas.
12: A proposta vai ser analisada pela Comissão de Meio Ambiente.
8: E parte do dinheiro arrecadado com loterias poderá ser usada para ajudar na manutenção de lares de idosos em todo o país.
9: A medida foi aprovada pela Comissão de Assuntos Econômicos. Repórter Marcela Cunha.
14: O projeto permite destinar parte da arrecadação das loterias esportivas a instituições sem fins lucrativos que cuidam de idosos em tempo integral. Segundo o autor, senador Jaime Campos, do União de Mato Grosso, muitas acolhem pessoas sem apoio familiar e sem recursos. Pela proposta, a receita líquida de 3 concursos por ano ajudará essas entidades na compra de medicamentos, higiene, segurança, prevenção de infecções e adaptação de espaços. A relatora, senadora Damares Alves, do Republicanos do Distrito Federal, lembrou que os abrigos para idosos atendem uma população especialmente vulnerável.
15: Os casos de idosos com pouco ou nenhum amparo familiar e com carência de recursos para viver um final de vida de forma digna tende a aumentar nas próximas décadas. Precisamos garantir recursos para essa finalidade tão nobre e meritória.
14: Damares também reforçou que o projeto cria uma fonte permanente de recursos sem aumentar despesas da União, já que apenas reorganiza a destinação de parte do dinheiro das loterias.
8: E com o aumento da população idosa no Brasil, um outro projeto em análise no Senado pode ampliar a presença de médicos geriatras no atendimento básico do SUS.
9: A proposta prevê apoio da União para a contratação e qualificação desses profissionais. Repórter Henrique Nascimento.
16: Com o aumento da expectativa de vida, cresce também a preocupação com a saúde e a autonomia da população idosa. O projeto apresentado no Senado pelo senador Isalci Lucas, do PL do Distrito Federal, prevê incentivo à atuação de médicos especialistas em geriatria nas unidades básicas de saúde e equipes de saúde da família. Para o parlamentar, o país precisa criar políticas públicas voltadas ao envelhecimento da população.
17: Será que o governo acha que de 60 até os 100 o cara vai ficar assistindo televisão o dia todo em casa? Não vai. Você tem que criar política pública para o idoso. Nós temos sérios problemas com os idosos hoje. Se a gente não criar política pública, a gente vai ter sérios problemas.
16: A preocupação com a qualidade de vida faz parte da rotina do aposentado Nelson Takayanagi, que pratica atividades físicas na Universidade de Brasília.
18: Com o passar da idade, né? A gente vai tendo uma série de dificuldades locomotoras, psicológicas, físicas. E aí, esse tipo de atividade tenta manter a gente ativa e tenta manter a gente sem necessidade de um apoio.
16: O projeto será analisado pelas comissões do Senado.
8: Já está em vigor a lei que garante que assassinos de agentes de segurança cumpram pena preferencialmente em estabelecimentos federais de segurança máxima.
9: A iniciativa tem o objetivo de oferecer uma resposta rigorosa a crimes cometidos contra policiais, membros da Força Nacional e militares das Forças Armadas. Repórter Douglas Castilho.
19: Além do encarceramento em unidades federais, a nova legislação promove mudanças nas regras do regime disciplinar diferenciado, o RDD. O intuito é agilizar o processo legal, permitindo a solicitação da inclusão do preso nesse sistema mais rigoroso logo no início de sua detenção, dando ao juiz um prazo máximo de 15 dias para a decisão final. O texto determinava que o cumprimento da pena nesse regime fosse obrigatório, mas com vetos do presidente da República, essa ida para o RDD continuará dependendo de avaliação judicial caso a caso. O relator da proposta no Senado, senador Sérgio Moro, do PL do Paraná, falou falou sobre o objetivo da medida.
20: Manda um recado ao mundo do crime, ao crime organizado especialmente, que assassino de policiais vai cumprir a pena em penitenciária federal de segurança máxima. Regime de cárcere duro, sim, mas um regime de cárcere necessário.
19: Também foi vetado o trecho que proibia expressamente o preso submetido ao RDD de progredir de regime ou conseguir livramento condicional. A presidência justificou que o endurecimento das penas precisa caminhar junto com as garantias constitucionais.
8: E a Comissão de Constituição e Justiça pode aprovar na próxima reunião a divulgação de imagens e áudios de crimes em flagrante dentro de estabelecimentos comerciais.
9: A ideia é que o compartilhamento dessas informações ajude na identificação e denúncia de criminosos. As informações com o repórter Bruno Lourenço.
21: O relator senador Esperidião Amin, do Progressistas de Santa Catarina, afirmou que o objetivo é auxiliar no combate à impunidade por meio da identificação e denúncia dos infratores. Ele ressaltou que a proposta traz mecanismos para impedir a simples divulgação de vídeos de furtos.
22: Ademais, a exigência do registro de boletim de ocorrência e a previsão de responsabilização por divulgação indevida funcionam como mecanismos de controle e desestímulo a abuso.
21: Depois da CCJ, o projeto de lei vai ao plenário do Senado.
9: Com trabalhos técnicos de João Lira, o Jornal do Senado fica por aqui. Acompanhe agora as notícias do Tribunal de Contas da União e da Câmara dos Deputados. Boa noite.
8: Boa noite e um bom fim de semana.
23: Minuto do TCU.
24: O Tribunal de Contas da União fez auditoria para avaliar o uso dos recursos federais destinados à saúde. Em 2025, o setor representou mais de 240 bilhões de reais no orçamento da União. A fiscalização analisou se o dinheiro foi aplicado de forma eficiente e se os resultados planejados foram alcançados. O trabalho verificou o alinhamento entre planejamento e execução orçamentária, além do uso de dados para apoiar decisões. O TCU identificou avanços na gestão da política de saúde, mas também apontou problemas. Entre eles, redução de recursos em programas estratégicos e baixa execução de ações importantes, como a compra e distribuição de vacinas e insumos. Quase um terço das iniciativas analisadas tiveram execução física abaixo do esperado, o que pode comprometer a entrega de resultados à população. Saiba mais em tcu.gov.br.
23: TCU, fiscalização a serviço da sociedade. Jornal Câmara dos Deputados. Deputados aprovam remarcação de concursos para gestantes e lactantes.
25: Plenário cria uma rota turística religiosa na região do Cariri, no Ceará.
23: Câmara regulamenta a aposentadoria compulsória de empregados públicos.
25: Boa noite. O plenário da Câmara aprovou proposta que permite que pesquisadores e cientistas de empresas públicas sejam recontratados, mesmo após a aposentadoria compulsória aos 75 anos. O repórter Antônio Vital acompanhou a votação.
26: A Câmara dos Deputados aprovou o projeto que autoriza pesquisadores e empregados de empresas públicas a permanecerem trabalhando mesmo depois da aposentadoria compulsória aos 75 anos. Isso será permitido para os funcionários em geral, caso não tenham completado o tempo mínimo de contribuição exigido para a aposentadoria. Esses funcionários poderão permanecer em serviço até que esse requisito seja atingido. Isso vai valer também para consórcios públicos e sociedades de economia mista. A proposta também permite que pesquisadores aposentados sejam recontratados para atuar em projetos de desenvolvimento científico, tecnológico ou de inovação. Eles poderão ser contratados, inclusive, pela instituição onde trabalharam até a aposentadoria. A condição para isso é que tenham o requisito de notória especialização, necessário para que sejam contratados diretamente sem licitação. Autor da proposta, o deputado Luiz Carlos Rauli, do Podemos, do Paraná, disse que apresentou o projeto a pedido de pesquisadores da Embrapa. Ele disse que qualquer país do mundo tem interesse em manter seus cientistas na ativa.
27: O ser humano do século XXI está vivendo até 100 anos, alguns até 105, até 110. Um pesquisador se leva no mínimo 30 anos para que ele tenha densidade total do conhecimento científico, tecnológico. Qualquer país do mundo iria olhar com carinho e atenção para não deixar os seus cientistas serem expulsos do trabalho de pesquisa.

0: profissionais que, por décadas, desenvolvem projetos, cientistas renomados que trabalham pelo nosso país.
1: O projeto que autoriza pesquisadores e empregados de empresas públicas a permanecerem trabalhando mesmo depois da aposentadoria compulsória aos 75 anos, seguiu para análise do Senado. Da Rádio Câmara de Brasília, Antônio Vital.
2: Ciência e tecnologia.
3: Patrus Ananias, do PT Mineiro, propõe que a sociedade discuta o projeto que institui a Política Nacional de Minerais Críticos, aprovado na Câmara e em análise no Senado. O congressista defende a industrialização nacional com o objetivo de processar minerais como lítio, nióbio e terras raras em solo brasileiro.
4: Patrus Ananias entende que é preciso garantir o uso de recursos estratégicos para fortalecer a soberania e evitar a entrega do patrimônio nacional a interesses estrangeiros. Ele vê a exploração dessas riquezas vinculada à criação de postos de trabalho e ao fortalecimento da economia interna.
3: Célia Chacriabá, do PSOL de Minas Gerais, critica o texto da Política Nacional de Minerais Críticos e Estratégicos aprovado na Câmara. Ela afirma que a proposta não define com precisão o que são esses minerais, nem separa interesses econômicos da proteção à soberania nacional.
4: Célia Chacriabá defende uma política nacional para a exploração mineral, com consulta pública prévia e informada à população indígena. A deputada alerta que a extração sem critérios ambientais ameaça territórios, adoece comunidades e amplia os riscos para os povos originários.
3: Na opinião de Inácio Arruda, do PCdoB do Ceará, o Congresso deve priorizar o debate sobre minerais estratégicos e tecnologia, em vez de discutir pautas secundárias. Ele acredita que o desenvolvimento do país passa pela capacidade própria de extração, processamento e industrialização dos recursos naturais.
4: Inácio Arruda também teme a entrega de minerais estratégicos a interesses estrangeiros, sem geração de valor agregado no país. Para o deputado, investimentos em ciência, tecnologia e inovação fortalecem a soberania nacional e ampliam a participação da indústria brasileira no setor.
3: José Nelto, do União de Goiás, destaca que o Brasil vive uma disputa internacional em torno das chamadas terras raras. Por isso, o parlamentar reitera que os recursos minerais estratégicos devem permanecer sob o controle nacional.
4: Além disso, José Nelto critica a exploração mineral sem tributação adequada de outros metais associados ao níquel. Para o deputado, o Congresso deve impedir qualquer forma de entrega dos recursos naturais brasileiros a interesses estrangeiros.
2: Turismo.
3: A Câmara aprovou a criação de uma rota turística religiosa na região do Cariri, no Ceará. A repórter Daniela Lessa tem mais informações sobre o lugar.
5: A Câmara dos Deputados aprovou o projeto que cria a Rota Turística Religiosa do Cariri, reunindo municípios do Ceará conhecidos pelas tradições religiosas e pelo turismo de peregrinação. O projeto foi apresentado pelo deputado Yuri do Paredão, do MDB do Ceará, para fortalecer o turismo religioso, valorizar o patrimônio cultural da região e estimular a economia local. Entre os principais pontos da rota estão monumentos e espaços religiosos já conhecidos pelos visitantes, como a estátua de Padre Cícero, em Juazeiro do Norte, a estátua de Nossa Senhora de Fátima, no Crato, a estátua de Santo Antônio, em Barbalha, e a estátua da Menina Benigna, em Santana do Cariri.

0: irá apoiar ações de melhoria da infraestrutura turística, da sinalização e da acessibilidade, além de iniciativas de qualificação profissional e atendimento aos visitantes. Ao defender a aprovação do texto, o deputado Chico Alencar, do PSOL do Rio de Janeiro, comentou a beleza da expressão religiosa do Cariri.
1: Nós somos sequiosos de explicação das nossas origens e desejosos de infinitude. E eu, como filho de piauiense, tive a honra já e o privilégio de conhecer Juazeiro do Norte, Crato, Barbalha, Santana do Cariri, com as suas santidades e devoções muito bonitas, muito piedosas e dignas de uma rota turística religiosa.
0: O projeto que cria a rota turística religiosa do Cariri no Ceará seguiu para análise no Senado. Da Rádio Câmara de Brasília, Daniele Lessa.
2: Desenvolvimento Regional.
3: Átila Lins, do PSD, destaca a visita a municípios do interior do Amazonas, onde participou de inaugurações e anunciou obras nas áreas de saúde, assistência social, esporte e infraestrutura. Segundo o deputado, as ações contemplam cidades como Lábrea, Tefé e Jutaí.
4: Ele também participou da posse do novo governador do Amazonas, Roberto Cidade, e do vice-governador Serafim Correia, após a renúncia dos antigos ocupantes dos cargos. Átila Lins destaca que a eleição realizada pela Assembleia Legislativa representa um momento inédito na política estadual.
2: Educação.
3: Sônia Guajajara, do PSOL de São Paulo, celebra a aprovação no Senado de proposta que cria a primeira Universidade Federal Indígena, com sede em Brasília, mas com polos distribuídos em diversas regiões.
4: Sônia Guajajara registra que a Universidade Federal Indígena nasce de debates realizados nos territórios com a participação de professores, estudantes, educadores e do Congresso Nacional. Ela ressalta ainda a importância da instituição para valorizar os saberes dos povos originários.
3: Hildo Rocha, do MDB do Maranhão, lamenta ataque ocorrido no início do mês em uma instituição de ensino de Rio Branco, no Acre, onde um adolescente matou duas servidoras que tentavam desarmá-lo. Ele defende a aplicação efetiva da lei anti-bullying como forma de prevenção a episódios de violência.
4: Hildo Rocha também cobra do Ministério Público, das prefeituras e das comunidades escolares medidas contra o bullying no ambiente escolar. Ele afirma que diretores e profissionais da educação devem receber treinamento para identificar conflitos antes que a violência se agrave.
3: A Câmara analisa propostas que incluem os jogos eletrônicos como recursos pedagógicos no ensino básico. Confira os detalhes com a repórter Sofia Peçanha.
5: O uso de jogos eletrônicos como ferramenta de aprendizado pode ganhar mais espaço nas escolas brasileiras. Dois projetos que propõem desde atividades extracurriculares com games educativos até a utilização de técnicas de gamificação em sala de aula avançaram na Câmara dos Deputados. O primeiro projeto, apresentado pelo deputado Marcos Tavares, do PDT do Rio de Janeiro, institui os jogos eletrônicos como atividade extracurricular em escolas públicas e privadas de ensino básico. Na prática, as escolas poderão oferecer atividades com jogos educativos fora da grade obrigatória de disciplinas. O objetivo é estimular habilidades como raciocínio lógico, criatividade, a resolução de problemas, trabalho em equipe e a inclusão digital. O texto também determina limites para o tempo de exposição às telas, critérios pedagógicos e adequação por faixa etária e a capacitação de professores e monitores. A proposta foi aprovada pela Comissão de Educação. No parecer, o relator, o deputado Dagoberto Nogueira, do PP do Mato Grosso do Sul, destacou os benefícios do uso pedagógico dos jogos eletrônicos no ambiente escolar.
6: A utilização de jogos eletrônicos como ferramenta pedagógica contribui significativamente para o desenvolvimento de competências essenciais como raciocínio lógico, pensamento crítico, criatividade e resolução de problemas.
5: Também foi aprovado pelas comissões de Finanças e Tributação e de Educação projeto do deputado Coronel Crisóstomo, do PL de Rondônia, que cria uma política nacional de estímulo ao uso de jogos eletrônicos na educação básica. A ideia é incorporar elementos de gamificação ao processo de de aprendizagem. Isso inclui o uso de dinâmicas inspiradas em jogos, como desafios, fases e sistemas de pontuação, para aumentar o engajamento dos alunos nas atividades escolares. O texto prevê que o governo federal deverá definir os recursos para custear a nova política de educação e o momento de adotá-la de acordo com a disponibilidade financeira e sem aumento de despesas. Durante entrevista ao programa Painel Eletrônico da Rádio Câmara,

0: O deputado Coronel Crisóstomo afirmou que o uso orientado de tecnologias digitais pode ter impacto direto na permanência dos alunos na escola.
1: Toda criança gosta de usar um aparelho eletrônico. Guiado, orientado, é muito melhor e com certeza nós vamos diminuir drasticamente a evasão escolar. Agora, se ela sabe que vai para a escola, mesmo tendo orientação do professor, e ele vai usar uma máquina que possa aprender, a criança não vai faltar à sala de aula.
0: Agora, os dois projetos que incluem jogos eletrônicos como recursos pedagógicos no ensino básico no Brasil aguarda a análise da Comissão de Constituição e Justiça. Da Rádio Câmara de Brasília, Sofia Peçanha.
2: Segurança Pública. Rosângela Reis, do PL de Minas Gerais, celebra a aprovação do projeto que aumenta as penas para homicídio e lesão corporal contra trabalhadores da segurança privada. Ela explica que a medida busca proteger vigilantes que atuam na defesa de vidas e patrimônios em locais de grande circulação.
3: Rosângela Reis defende a valorização salarial e institucional da categoria com melhores condições de trabalho. A parlamentar afirma que os vigilantes não pedem privilégio, mas reconhecimento pelo serviço prestado à população.
2: Coronel Ulisses, do União do Acre, reforça a importância do projeto que aumenta as penas para crimes contra vigilantes e profissionais de segurança. Ele observa que a categoria precisa ser valorizada, pois atua na linha de frente de bancos e escolas, estando exposta a riscos iminentes.
3: Para Coronel Ulisses, aumentar as punições contra homicídios e lesões corporais significa dar uma resposta firme aos criminosos. Ele ressalta que o texto também prevê o amparo a familiares dos agentes, caso o crime seja cometido em razão da atividade profissional da vítima.
2: Silvio Antônio, do PL do Maranhão, afirma que casos recentes de estupro coletivo contra crianças evidenciam a necessidade de o Congresso Nacional retomar o debate sobre a redução da maioridade penal.
3: O deputado também defende punições mais severas para adolescentes envolvidos em crimes graves. De acordo com Silvio Antônio, a legislação atual é insuficiente para responder a casos de extrema violência contra crianças e adolescentes.
2: Jorge Sola, do PT da Bahia, acusa parte da oposição de alterar a legislação penal para beneficiar aliados políticos. O deputado alerta que a mudança na dosimetria das penas aplicadas aos envolvidos nos atos de 8 de janeiro pode abrir precedentes para reduzir punições para outros crimes graves.
3: Jorge Sola também relaciona a derrubada de vetos presidenciais a articulações políticas ligadas às investigações sobre o Banco Master. Ainda assim, o deputado afirma que a Polícia Federal deve conduzir as apurações de forma imparcial.
2: Paulo Marinho Júnior, do PL do Maranhão, acredita que mudanças na legislação penal podem reduzir a sensação de impunidade no país. Segundo o parlamentar, autores de delitos graves precisam ser responsabilizados com mais rapidez e rigor pela justiça.
3: Na visão de Paulo Marinho Júnior, a morosidade do judiciário e a falta de punição favorecem a reincidência criminal e estimulam fraudes eleitorais. O deputado defende a união de diferentes correntes políticas em torno de propostas voltadas ao fortalecimento da segurança pública.
2: Direitos Humanos. A Câmara aprovou a remarcação de etapas de concursos para gestantes e lactantes. O repórter Antônio Vital acompanhou a votação.
4: A Câmara dos Deputados aprovou o projeto que garante a remarcação de etapas de concursos públicos para candidatas por motivo de saúde relacionado à gestação, ao parto ou ao período pós-parto. A proposta, já aprovada pelo Senado, estabelece que candidatas nessas condições poderão fazer qualquer etapa do concurso em segunda chamada, incluindo provas escritas, avaliações práticas e testes físicos. A candidata terá que cumprir os mesmos critérios e exigências dos demais concorrentes, preservando o caráter competitivo do processo. O projeto também define regras para a remarcação da prova. Ao ter o atestado médico aceito, a nova data deverá ocorrer entre 30 e 90 dias após o parto ou após a comprovação da condição de saúde. Em alguns casos, esse prazo poderá ser prorrogado. Outra medida prevista é a garantia de atendimento para candidatas lactantes, com direito à amamentação durante as avaliações, sem prejuízo do tempo de realização da prova. Relatora da proposta, a deputada Júlia Zanatta, do PL de Santa Catarina, argumentou que o projeto garante tratamento igualitário entre os candidatos, sem criar privilégios, pois apenas autoriza a realização das etapas em momento adequado. A relatora também destacou que a proposta, que inicialmente tratava apenas dos testes físicos para gestantes, protege não apenas a candidata, mas também a saúde do bebê.
5: Consegui, inclusive, ampliar, porque o projeto ele previa a questão das regras para concurso público, especialmente no TAF, no teste de aptidão física. O nosso texto, enquanto relatora, conseguimos ampliar para todas as etapas do concurso e incluir também a questão da amamentação.
4: O projeto foi aprovado de maneira simbólica pelo plenário, sem votos contrários. Para a deputada Érica Cocai, do PT do Distrito Federal, é uma maneira de garantir o direito das mulheres.
6: Asseguram que as mulheres possam ter condições de disputar qualquer tipo de certame e a partir do seu próprio conhecimento. A mulher que não tiver condições de disputar da mesma forma em função da gravidez ou em função de estar em um período pós-parto, vai ter o direito de, em outro momento, ter ali provada a sua capacidade.
4: O texto prevê ainda punições em caso de uso indevido do benefício, como eliminação do concurso e ressarcimento de despesas. Como o projeto que estabelece regras nacionais para permitir a remarcação de etapas de concursos públicos para gestantes e lactantes foi alterado pela Câmara, o texto retornará ao Senado para nova análise. Da Rádio Câmara de Brasília, com informações de Daniela Lessa, Antônio Vital.
3: Política. Bongás, do Rio Grande do Sul, afirma que os correligionários do PT apoiam a criação da CPI do Banco Master e rebate acusações de que o partido seria contrário à investigação. Ele alega que deputados da legenda assinaram um requerimento para a criação da comissão no ano passado.
2: Bongás também cobra a instalação da CPI e defende o aprofundamento das investigações sobre irregularidades envolvendo o Banco Master. De acordo com o deputado, é necessário esclarecer possíveis conexões políticas e financeiras relacionadas ao caso.
3: Rodrigo Dazaeli, do PL de Mato Grosso, rebate críticas de parlamentares do PT sobre o uso de armas legalizadas pelo crime organizado. O deputado sustenta que a maior parte das armas apreendidas em ações criminosas não tem origem em registros legais.
2: Rodrigo Dazaeli também critica a atuação de parlamentares da esquerda nos debates sobre o Banco Master e a CPMI do INSS. De acordo com o deputado, integrantes do PT recorrem ao STF para tentar reverter derrotas políticas e usa informações distorcidas no debate público.
3: Termina aqui o jornal Câmara dos Deputados, com trabalhos técnicos.